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0: Bom dia, eu sou a Sol e nós vamos estar juntinhos nessa manhã de segunda-feira. A segunda-feira tá apenas começando, tá escurinha e tá aí novinha pra gente aproveitar, fazer essa segunda-feira melhor de nossas vidas. Eu já tô pronta aqui te esperando, vamos trabalhar juntinhos. Manda sua foto, seu vídeo, seu recadinho, seu bom dia, seu parabéns, sua declaração. 999-86-1050. Bora que a semana começou, hein? É uma semana que se inicia e que seu coração esteja cheio de esperança e a sua alma prontinha, prontinha para viver coisas lindas, hein? Porque segunda-feira é uma nova chance de fazer diferente, sonhar mais alto e acreditar novamente. Bom dia!
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1: Na litoral eu tô legal, 5h13, muito bom dia, despertador tocou, bora levantar, porque senão você vai perder a hora do seu compromisso, hein? Pra sua consulta, pra sua caminhada, é pro seu trabalho, vamos lá, hein? Ou também pra tomar aquele cafezinho gostoso, tomar aquele banho, que aí você acorda, desperta, lava o cabelo, faça assim, tá? Segunda-feira é dia de lavar o cabelo de madrugada, pra chegar aqui já acesa, elétrica. Faz isso, toma banho e lava o cabelo toda segunda-feira que você acorda rapidinho, rapidinho. Quem acordou aqui na madrugada junto comigo? Praxedes, bom dia.
2: Bom dia, Sol. Aqui é a Praxedes, passando pra deixar o meu bom dia pra todos que estão ligadinhos na litoral. Uhum. Pro meu amor Antônio, pra Duda Mel, pro grupo Cadeira Cativa, de AZ, pra não esquecer de ninguém. E tamo junto, hein? Sempre ligadinha na melhor, na litoral.
1: Um beijo pra Chedes. Beto Penitente. Beto, você falou que vai fazer uma cirurgia. Aí depois você me conta se tá marcada, quando vai ser. Me conta tudo que já tô orando por você, hein? E os ouvintes também, por favor. Orando aqui pro Beto Penitente que vai fazer uma cirurgia. Né, Beto?
3: Bom dia, Sol. É Beto Penitente Colatino. O amor não é viver felizes para sempre. Isso é um conto de fadas. O amor é saber como enfrentar a vida juntos. Isso. Bom dia, Sol. Bom dia, Luiz Amendoim. Bom dia, Léo Mar de Linhares. Bom dia, ouvintes da Litoral. Na Litoral, estou legal.
1: Um beijo. Bom dia, Jovanilson. Bom dia.
4: Ela vem chegando por aí. A apresentação, minha amiga Sol. Bom dia, Sol.
1: Bom dia.
4: Só quero mandar um oi pra todo chofer, né, que tá na estrada. Pra Cleide Costa Honda. Meu pai José lá na Frute Mirão, não perde seu programa. É, Sol, meu São Paulo ganhou, hein.
1: Ganhou.
4: Que final de semana foi esse, hein, Sol?
1: Flamengo
4: uma
1: ganhou.
4: Uma Sol, corri atrás das crianças porque na litoral. Eu tô mais que legal, partiu que ninguém viu.
1: Valeu, um beijo, bom dia, Luiz Amendoim.
5: Segundo, uma segunda-feira, uma semana abençoada para todos meus amigos ligados na litoral. Tô na litoral, tô legal. É Uber, taxistas, lojas, farmácia, qualquer coisa, tô ligado. Cabeira, ponto final, saudade, literal. Um abraço, meu amigo Beto, mantém férias para o meu amigo Marinha, amiga Rebeca, meu amigo Alessio, minha amiga Laíde, todos ligados na litoral de 0 a 100, para não esquecer de nenhum. Um abraço para todos os cadeiras cativas já ligados de norte a sul. Saudade, litoral, tô na litoral, eu tô. Legal, e vamos que vamos, Sol.
1: Bora pra Linhares. Acabou
6: bom
1: a série?
6: Olha só, o Matheus tá vendo pra Linhares. E volta ao trabalho hoje, amiga. Né? Boas férias. Graças a Deus, saúde, trabalhar, né? Bom demais.
1: É mesmo.
6: Muito sol aqui, né? Ontem. E você todo dia na litoral. A semana, os seus.
1: Amém. Um beijo. Volta com energia renovada, hein?

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1: Muitas oportunidades no Cine de Aracruz. São mais de 170 vagas. Auxiliar de serviços gerais, carpinteiro, montador de andaime e muito mais. Se você ficou interessado, corre lá na rua José Coutinho da Rocha, número 140, no bairro Vila Rica. Funciona de 8 da manhã até as 5 horas da tarde. Cine de Linhares abriu mais de 160 vagas. Servente de obras, operador de depósito, auxiliar de produção, pedreiro e muito mais. Os interessados devem procurar a agência. Funciona de 8 da manhã até 1 hora da tarde. Fica bem ali, bem no Center Norte Conceição, na rua Florentino Avidos, no bairro Conceição. Boa sorte para você!

0: Litoral, eu tô legal. Muito bom dia pra você, ótima segunda-feira. Bora falar com ele, Antônio Gato Preto, bom dia.
1: Ei, Sol, bom dia, diretamente Cachoeiro de Tamperim, Gato Preto, desejando a segunda-feira abençoada, mandando a lupa pra Xerão de Avira, Verindo, Pula Pula, Chibinha, Gil, Marcos Bob, Nando Júnior, Maci Pintor, Ivo Lenha, Duda Mel, Zé Paulo Obina, para Peixinho lá em Cantagalo, para Serginho Posto Mola, para Coleiro Tituil, para Daniel, para Elmar e para Gigante. Um bom dia pro Grupo Cadeira Cativa, um bom dia pro pessoal da saúde na Grande Vitória e pra minha família na Grande Vitória, pra Iuna, Munisfeira, Cachoeira Alta, São Vicente, Gruta, Tijuca, Lambari, Urupi. E na Litoral, eu tô muito legal nessa segunda-feira, em trabalho leva você de carona. Vamos?
0: Bora, tô junto, com certeza.
2: Depois dia sol, quem fala é Letícia, tô de trânsito, bora mais um dia, uma semana abençoada com Jesus, né?
0: Amém.
2: Um abraço pros amigos, família Cachoeira Mirim, minha mãe João Monteiro, né? E na Litoral, é claro, eu tô mais que legal. Eu queria pedir a música Chão de Pilares, tá escrito.
0: É boa essa
2: beijo
0: música,
2: sol.
0: Né?
2: É muito bom acordar e falar com você.
0: Ah, eu também gosto.
2: Tamo junto. Beijo.
0: Então, ó, empatamos aí, hein? Também gosto de falar com você, Iris. Sempre muito bom, tá? Bom trabalho pra você. Vamos já.

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0: apertado para o Tico em Palmeiras, Itaguaçu, Vera do Pula Pula em Cachoeiro, Marcos Gargamel em Jardim Camburi, Cláudio José em Nova Carapina 2, José Luciano em Santos Dumont Vila Velha, Wellington Reis, Rose de Santos Dumont, Gabriel e Chiquinha, Tatiane Santos de Nova Palestina, motorista do Transcol, beijo! Para Francisca em Vila Nova de Colares, Adalberto Souza em Jabaeté, Rebeca Andrade de Colatina, Márcia Mendes, Wellington de Jardim Limoeiro, Zé Carlos da Inglaterra, força aí, tá, meu amigo? Deus é contigo. Leomar de Linhares.
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0: Previsão do tempo. A segunda-feira começa com sol predominando em todo o Espírito Santo e sem previsão de chuva significativa. As temperaturas ficam entre 22 e 31 graus, com ventos moderados do Nordeste. À noite, o céu fica mais nublado, mas a chance de chuva continua baixa.
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0: Uma decisão do Tribunal Superior Eleitoral pode mudar a composição da Câmara de Guarapari. O ministro Dias Toffoli reconheceu fraude à cota de gênero na chapa do Democracia Cristã nas eleições de 2024 e determinou a anulação dos votos recebidos pelo partido. Com isso, os diplomas dos candidatos eleitos pela legenda são cassados e a Justiça Eleitoral terá que refazer o cálculo da distribuição das vagas. Atualmente, o DC tem dois vereadores na Câmara de Guarapari. O presidente estadual do partido informou que vai recorrer.
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0: Ó, se liguem, porque o Espírito Santo fechou julho com saldo negativo de 2.605 empregos formais, segundo o novo Caged. O resultado foi puxado principalmente pela agropecuária, que encerrou 5.852 postos com fim de atividades zacionais da safra do café. Na contramão, a indústria abriu 1.841 vagas, a construção criou 1.018 e os serviços tiveram saldo positivo de 391 postos. Entre os municípios, Aracruz teve o melhor resultado, com 944 empregos formais criados.
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0: André Carlone. Beijo, Sônia. Será que perdeu a hora? Ai, ai, ai, hein? Vão lá, quem é vizinha, cutucar a Sônia. Fala, Sônia, acorda que você perdeu a hora. Beijo, bom dia aqui pra Lena Mara de Bicanga. E gatona?
1: Bom dia, meu raio de sol. Um bom dia aí pro grupo Cadeira Cativa, Claudineia, Soninha, Rosângela de Colatina, Zé Carlos da Inglaterra. Que nós tenhamos uma linda e abençoada segunda-feira e semana.
0: Amém.
1: Bom trabalho, beijo pra você. Fica com Deus.
0: Amém, um beijo pra você.
2: Bom dia, sol. Ele era entregador aqui, mandando mensagem cedo, porque depois é difícil mandar, porque as entregas estão bombando, graças a Deus.
0: Bom.
2: Então, um abração a todos que estão ouvindo a melhor Litoral FM.
0: Beijo. Bora pra Espanha.
3: Sol, bom dia. Bom dia, sol. Bom dia pra todos os ouvintes da Rádio Litoral. Na Litoral, eu tô legal. Só manda um abraço pra todo o povo aí de Guarapari. Aqui é o Josimar, aqui da Espanha. É, um abraço pra todos os caminhoneiros, que aqui também somos caminhoneiros, pra todos os caminhoneiros do Brasil e do mundo. Só manda um abraço também para meus familiares lá do bairro, Tamuruti, lá em Guarapari. E um beijão para todo mundo aí, só. Fica com Deus.
0: Valeu, Josimar. Um beijo para você. Muito bom ser essa ponte aí que liga você que tá na Espanha aos seus parentes que estão aqui em Guarapari, tá? Brigadão mesmo. Um beijo. Peterson.
4: Bom dia, bom dia, bom dia. Estamos aqui escutando a Litoral. Queria mandar um abraço pro famoso Zulu Jamelão. E queria mandar um abraço pra galera aí da área da Celote, Peterson, Boteco, dois irmãos, Laranjeiras.
0: Ai, um beijo pra você. Beijo, bom dia pra todo mundo. É um galerão ouvindo a Litoral. Brigadão pela sintonia. Beijo, bom dia aqui. Poxa, perdi o seu áudio. O Elias Quartesani de Jaguaré, ele tava sumidinho. Eu acho que já sei até o porquê, né? Ele fala aqui, mas não achei seu áudio aqui não, porque tem muita gente aqui pra falar, mas daqui a pouquinho eu acho.

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0: Na Litoral eu tô legal. Muito bom dia pra você que sintoniza Litoral FM todos os dias. Por isso que a Litoral é número um em audiência geral. Muito obrigada, hein? Beijo e bom dia aqui, ó, pro Wellington.
1: Aô, Sol, bom dia. Bom dia a toda a família Litoral. É, só fiquei meio ausente aqui, só na correria aqui, mas graças a Deus tá tudo tranquilo.
0: Graças a Deus.
1: Mas sempre ligado na melhor, na Litoral. Sei, Sol, fico com Deus, fico tão bom dia de trabalho. Se Deus abençoe, tchau, obrigado.
0: Valeu, um beijo. Bora pra São Paulo?
2: Bom dia, bom dia, bom dia, Sol. Segundou com o pé direito, pra todo mundo do Espírito Santo. Principalmente pra essa rádio maravilhosa Litoral, essa todo mundo ouve. Tô aqui em Maico Trindade, falando diretamente de São Paulo, pra dizer que o Mirassol conseguiu empatar com o Palmeiras 1-1. Opa,
0: viu?
2: E o nosso Mengão, ó, tá encostando de novo.
0: Aham.
2: Que baile do Flamengo ontem, hein? Que maravilha, hein, Sol? Eita ferro, vambora. Bom dia, bom dia, bom dia.
0: Valeu, beijo, bom dia. Beijo, bom dia aqui pro Alessio.
3: Ó, Sol, bom dia, Sol. Bom dia, ouvintes da Litoral. Aqui é o Alessio de Curitiba. Tô passando desejando essa segunda-feira abençoada aí a todos que estão garradinho na melhor, a cadeira cativa do modo geral. É, aqui com a Tia Luiz Amendoim, Rebeca Andrade, Vera do Pula Pula Cachorro. E a Jaqueline também está ligada na Litoral. Leila também está agarradinho na melhor. Que tem uma excelente segunda abençoada.
0: Valeu.
3: Um abraço, Sol. Tudo de bom aí, fique com Deus.
0: Amém, um beijo pra você.
4: Bom dia, só, sou Elias Partezange, agora é.
0: Elias.
4: Quero curtir a música de Maria Mendonça aí, eu ofereço pra Vera Pula Pula, Deus Lopes, Queimadinha, Lena Mara, Cido, Gabigu, Sônia, Claudineia, Leomar de Linhares, pra você, pra Cledinha, né? E vou oferecer também pra uma pessoa que eu tô amando, né? E tô gostando. E tô na Litoral, tô legal. Um abraço. Sol.
0: Abraço, Elias. Eu já toquei pra você, Marília Mendonça. Que bom saber que você está amando e que você esteja muito bem correspondido também por essa pessoa, tá?

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1: Atenção você que vai passar pela Rodovia do Sol, tem acidente nesse momento. Então o trânsito tá lento na Rodovia do Sol. Esse acidente está ali perto do Café de la Musique, mais ou menos na altura do Café de la Musique. Então trânsito lento devido a esse acidente ali na Rodovia do Sol. Trânsito lento também na Avenida Carioca, para você que está saindo de Vila Velha sentido Vitória. Pela terceira ponte, já vai encontrar um trânsito lento ali na Avenida Carioca. Trânsito lento também ali na Avenida Carlos Lindenberg. Está passando por obras, então esse trânsito lento é para você que está saindo de Vila Velha, sentido Vitória ou Cariacica, hein? Trânsito lento também na segunda ponte, para você que está saindo de Vila Velha, para você que está vindo de Cariacica, sentido Vila Rubim, melhor opção é passar pelas cinco pontes, que é a segunda ponte, o trânsito está fluindo, mas está lentinho nesse momento, tá? Avenida Mário Gurgel, também com trânsito lento para você que vem de Viana, porque o trecho está passando também por obras, uma construção de um viaduto. Então você já vai encontrar um trânsito lento na Avenida Mário Gurgel, sentido Trevo de Alto Laje. E por aí onde você está passando? Tem algum acidente? Semáforo com problema? Tem alguma via interditada? Conta tudo aqui, hein, na Litoral. 999-86-1050.
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0: isso daqui a pouco. 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
1: Na Litoral 725.
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1: E na Litoral eu tô legal, né? 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

0: seu candidato com consciência, tá? Com disciplina e não vendo o seu voto, tá bom? Então, bora lá começar mais um programaço. Quero você aqui juntinho comigo. Deixa o seu recadinho, 996526580. Eu, Thelma Rocha, estou aqui. Gente, bora rasgar a taiobinha para começar muito bem. Gratidão, meu pai. Obrigada, Senhor, por mais um dia. Obrigada por abrir os olhos, falar com tanta gente bacana a partir de agora. E eu quero você comigo, tá bom? Até o meio-dia, aqui na programação da nossa Litoral.
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0: essa moça é pra casa, São Paulo.
1: Bom dia,
2: Litoral, tô legal, bom dia, meus amores, meus taiobeiros de plantão, fala pra mim como é que faz seu final de semana aí, hein, Luciano, Ilma, gente, o Mirassol quase mirou vocês aí, hein, que é isso, hein, eu sequei tanto ontem, foi por pouco, acho que eu vou ter que comprar um secador maior, menino do céu, quase que o Mirassol pegou os parmeirenses, o porquinho ali, ó, e fez um torresmo, hein? Ai, meu Deus do céu, mas foi bonita. Gente, que jogo foi aquele em cima do meu Botafogo? Hein, Flamengo? Você machucou o Botafogo ontem, Flamengo? Jader! Ô, Jader! Você que fala tanto aí, hein, Jader? Fala pra mim, He-Man. Hein, você assistiu o jogo ontem, He-Man? Nossa, Flamengo ontem... Nossa senhora, machucou o Botafogo ontem. Eu sou botafoguense também, vocês sabem disso. Mas, que foi aquilo? Que baile foi aquele do Flamengo em cima do Botafogo ontem, gente? Você tá doido? E ó, parabéns, hein, Vasquinhos. Nossa, vocês pegaram o Cruzeiro também, creu na raposa, hein? Nossa, 3-1. Os Vasquinhos estão bem também, né? Estão quase... Saíram da zona de rebaixamento lá, gente? Vascaínos? Hein? Fala pra mim, os vasqueias. É, Luciano, você quase creu no Mirassol, hein? O Mirassol quase creu em vocês, hein? Nossa, você ia ver porco assado pra tudo quanto é lado. Você tá doido? Bora, Thelminha! Thelminha, segundou, Thelminha! É, gente, vocês já chegam daquele jeito, né? Jaque, seu dedo, obrigada, meu amor, obrigada. A Jaque já tá aqui também, a Jaxiane. É nome internacional, como é que é seu nome? Jaxiane. Ah, nome de investigadora. É, Jaque. Um beijo pra você, meu amor. Galerinha de pancas que tá aí, ó, reunido todo mundo, rasgando a taioba com Thelminha Rocha, rasgando as plantações de café, nas mudas de café lá também. Pega no viveiro aqui, Thelminha. Já tô sentindo o cheiro já desse cafezinho gostoso aí. Um abraço pra vocês, gente. Lesiomar, bom dia. Na Litoral, tô legal. Passando pra desejar uma ótima semana. Amém. Quando já chega nesse pique, Lesiomar, esse pique nervoso, esse pique de coisas boas, já mandando um lindo dia... Gente, não tem zigue-zira que chega perto da gente essa semana. Pode até chegar, mas a gente já zóia assim, ó. Já abre um zóio e já pergunta, o que foi, zigue-zira? O que você tá fazendo aqui, zigue-zira? Some daqui, show inveja, não é? Ah, minha filha, quando você já acorda, coloca Deus no começo, ele cuida até o fim. Ah, até o fim, não tem zigue-zira, não tem trem ruim que chega. E se chegar, a gente já zói, já manda embora. Já dá uma ripada e show! Ai, meu Deus, Antônio José de Souza, aquele abraço. Edmar Rodrigues Gonçalves, um abraço pra você também. Gilmarzão, já chegou, hein, Gilmar?
3: Diva, até a minha rocha, vamos que vamos. Segundo, minha amiga. Um bom dia pra você e pra toda a sua equipe da Rádio Litoral Noroeste.
2: Obrigada, Gilmar. Pra você também, meu querido. Wanderson Luiz Brunelli também já chegou por aqui. Fernandinha Guimarães, sua linda, beijo. Beta lá em Sapucaí, Marilândia. Dia abençoado pra nós, né, Beto? Pra você e pra sua esposa. Beto Jamaica!
4: Bom dia. Thelma Rocha. Último dia do mês.
2: Não é?
4: Que setembro vem iluminado para nós também. Esse agosto também foi um foi mês bom. Abençoado.
2: Foi bom.
4: Vamos pra cima, Thelma Rocha.
2: Bora.
4: Manda alô aí para toda a galerona da construção civil aí.
2: Deixa comigo.
4: Para nós aqui em cima no...
2: Aonde?
4: Na Fazenda Vitale. Ui, beleza, Thelma Rocha?
2: Tá bom.
4: Vamos junto, hein?
2: Deixa sintonizado. Comigo. É isso, Beto Jamaica, com toda a energia que vem. A gente vai finalizar o mês de agosto. Não é o mês de esgoto, não. É o mês de agosto mesmo, que foi gosto de Deus. Obrigada, mês de agosto. Obrigada mesmo, Senhor. E que venha setembro, porque o Jingle Bell do Papai Noel tá chegando.
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0: faz barulho, Goiânia!
1: Na Litoral, eu tô legal, 7 horas 51 minutinhos. Você que tá aí grudadinho em Thelminha Rocha, Wanderson Luiz Brunelli, Thelminha. Aquele abração especial pra você, Andressa. Deixa eu ver aqui. Ah, sim. Bom dia, Thelminha. Ótima sexta-feira. Bom dia. Um feliz aniversário para minha sobrinha, Williara, é isso? Minha sobrinha que tá fazendo aniversário. Ai, a Vascaína. Vascaína. Ai, Thelminha fala que ela é vascaína, ela tem cara de flamenguista. A única da família que é vascaína. Ai, Williara. Oh, meu Deus do céu. Vamos cantar parabéns pra ela, gente. Você é vascaína, mas tem cara de flamenguista. Willy! Ai, Williara, parabéns pra você, sua tia Andressa, todos nós aqui da Rádio Litoral. Desejamos muitas felicidades para você, tá bom, querida? Um abração para Maria Aparecida do Fioravante Marino.
2: É, Thelminha, você secou quem? O Vasco, Botafogo?
1: Eu tentei. Não, é, não, Thelminha. Não, eu sequei, né? O Palmeiras.
2: Nossa, o Flamengo ganhou.
1: Ganhou.
2: Bom dia, Thelminha. Boa semana.
1: Não é?
2: Nossa, a semana seja abençoada por Deus. Amém.
1: Amém.
2: Uhul. Secadora.
1: Eu sou aqui o Palmeira. Não, o Vasquinho. Eu deixei os Vasquinhos. Os meninos precisam rir um pouquinho, né? De vez em quando, assim, tadinho. Agora o Palmeira. Eu sei que é o Palmeira. Mas foi quase, hein? Setador. Ah, pronto, chegou.
3: Como é que foi meu final de semana, então? Bom demais, né, minha querida?
1: Não é?
3: Vasco 3-1. O Flamengo ontem ganha. Entendeu? Mas não precisava daquilo. Você já sabe o que eu tô falando. E na Litoral, agora fechando o mês, é uma tranquilidade demais. Começar bem a semana. Segundou, Thelma. Vamos pra cima?
1: Bora.
3: Vamos pra Taioba.
1: Bora.
3: Último dia do mês.
1: Nossa senhora, hein, meu tio?
3: 40 dias de agosto. Muito bom dia, Thelma Rocha. Na Litoral.
1: 40 dias.
3: Eu tô mais do que legal. Bom dia, saudações vascaínas.
1: Ah, saudações flamenguinhas. Ô, meu tio, pra mim não foi, gente. Gente, 40 dias de agosto pra vocês? Pra mim não foi, não. Pra mim foi 20 dias de agosto. Eu achei que agosto passou rapidinho. Ah, mas é aquela coisa, né? Cada um no seu quadrado. Pro meu tio pode ser, porque o bicho trabalha também, tá? Nossa senhora, dá pra um paraquedão. Um abraço pra você, pra tia Sueli. Um abraço pra minha mãe maravilhosa, mãe Maria, essa rainha que é tudo de bom. Beijo pra você, minha mãe. Te amo. Um abraço pro Bartô, né? Pra Berenice. Abraço pros meus pintinhos que nasceram. Ai, meus pintos. Ai, meus pintinhos, coisa mais linda, gente. Ai, gente, eu amo animal, tá? Então, nascer os pintos, eu fico toda boba. Meus fios. Ai, eu vou ali pro intervalinho, 7h55, já já tô de volta.
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0: Tá aqui grudadinha em Thelminha Rocha nesta manhãzinha. Lucimar Rodrigues Ferreira, aquele abraço. Peraí que eu coloco os áudios de vocês ao vivo, tá bom? Marcinho Greik, bom dia, bom dia. Aqui é do Córrego Serviço, governador Lindenberg. Thelminha, ontem o nosso querido Mengão ganhou do Botafogo. Menino do céu, que jogo foi aquele, hein? Guedes, você que é motorista de aplicativo, a todos os meus motoristas de aplicativo, um abraço especial para vocês aí. Obrigada pelo carinho, tá bom? Aos meus taxistas de plantão, Marcos Preste também já chegou chegando. Ivan, que tá no Rio de Janeiro. Deixa eu mandar um alôzão aqui para o Antônio José de Souza. BF Penitente, bom dia, Beto. Aquele abração especial para você, já já eu coloco seu áudio ao vivo. Rosângela Bernadoni também já chegou por aqui. Rebequinha, bom dia.
1: Bom dia, Thelminha. Segundo, bye bye agosto, que venha setembro com muita paz, bênçãos, vitória e saúde para todos nós. Rebeca Andrade, a poderosa, a vovó do Theo. Ontem foi o dia dos catequistas, né? Então, tô mandando uma fotinha minha aí com o padre Paulo Miranda, tá? E tem o nosso grupinho da catequese aqui do bairro Nossa Aparecida. Então, um abraço para todos os catequistas. Lembrando que todos nós somos catequistas. Alec, beijo, litoral. Adoro.
0: Valeu, Rebequinha, valeu, meu amor. Tá em 8 horas, 8 minutinhos. Você que tá aqui grudadinha em Thelminha Rocha. É, também pode deixar o seu recadinho. 996526580.
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0: Manhã Litoral, eu tô legal, gente. 8 horas, 14 minutinhos. Você que tá aí grudadinha em Thelminha. Thelminha, rasgando a Thelminha. Ai, ai, ai. Oi, Fernanda.
1: Bom dia, Thelminha. Sou eu, Fernanda Alves. Tô ligada na Litoral. Ô, Thelminha, e o pudim? Tava gostoso?
0: Nossa Senhora da Fé. Ô, Fernanda, eu tenho que comer devagarinho. Não tem aquela coisa assim? Você vai lá, pega uma colherinha, come pra não acabar. Que essas coisas boas não podem acabar rápido, entendeu? Aí eu vou lá dentro da geladeira, repartir pra mamãe, claro que a mamãe também curte, né? Aí eu vou lá, pego um pouquinho, aí coloco na boca, senão dá vontade de comer tudo de vez, né? Aí depois acaba. Menina do céu, que pudim maravilhoso, Fefe!
1: Sua mãezinha comeu? Aqui, a mamãe ontem fez igual o menino quando a gente bota de castigo no quarto. Quando o Flamengo fez o segundo gol, ela partiu pro quarto, fechou a porta, ficou quietinha lá, tadinha. Oh, meu Deus do céu, botafoguense sofrida aquela. Ali, viu? E eu e meus irmãos, eu e meu filho só gritando. Dali Flamengo. E ela quietinha no quarto. Ô, Thelminha. Na Litoral, tô legal. Beijinhos que dos Thelminha. E dali nosso Mengão.
0: É isso, Fefe. Beijo pra sua mãezinha querida, tá bom, meu amor? Ô, meu Deus do céu, gente. Mamãe também. Mamãe já é tranquila com relação a isso. Ela gosta do Botafogo dela lá. Mas ela fica tranquilinha, às vezes nem assiste, ela vai lá, ela fica assistindo as coisinhas que ela gosta, assim, que ela não vê futebol, não. Só falo com ela, ó, seu Botafogo perdeu, hein? Ela morre de rir. Marcelinha, sua linda, um beijo especial pra você, Zira Winter, que é isso, hein, Zira? Já meteu um queijo coalho logo cedo, assim, ai? Ué, você tá fazendo churrasco logo 8 horas da manhã? Não, que isso, gente? Olha lá umas coxinhas com uns enroladinhos. Nossa, Zira, já meteu um... É, café da manhã tá daquele jeito aí, hein, Zira, sua danachaia. Um abraço especial pra você, Jader. Bom dia, princesa. Nada a declarar, viu, Thelminha? Thelminha, não fala nada não do Botafogo. Como? Não pode um trem desse não, Jader. Que você é danado. Você vem cá e creu no meu Flamengo, né? Apesar que eu sou botafoguense também. Mas você é danado. Você creu no Mengão, creu no Mengão. Aí você já viu, né? Você viu o que o Flamengo fez com o Botafogo, né? É, você deve estar torto até agora, filho. Pessoal que é botafoguense, vocês me desculpem, vocês não jogaram ontem não, tá? Nossa senhora, foi um baile ontem. Que foi aquilo? Bernadette Loz, um beijo especial pra você. Tá no bairro Honório Fraga, né, sua danadinha? Beijo, obrigado pelo carinho. Jones Torezani, bom dia, Thelminha. Segundou, Aparecida Matete também já tá por aqui. Vanderson, muito obrigada pelo carinho de sempre. Deixa eu ver mais quem aqui. Thelminha, estamos na lida aqui, hein? Tô sentindo a pressão desses cafés aí, hein? Nossa, mas já tá crescendo, hein, Jaque? Tá ficando bonitinho esse trem aí, hein? Um abraço especial pra você, meu amor. Gente, 8h16, eu vou ali pro intervalinho, é VaptVupt, tá bom? Daqui a pouquinho eu tô de volta.
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0: Tudo isso daqui a pouco.
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0: na Litoral, tô legal, gente. 8 horas, 30 minutinhos. 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Thelminha, vai ter panceira? Não, gente, aí já terminou o mês de aniversário da panceira e foi agosto, independente que hoje é segunda-feira, mas a gente já vai entrar setembro, né, amanhã? Então não teremos mais os R$200 ao voucher da panceira. 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Eusiane Arminda, sua linda, um beijo especial pra você. Meu querido Antônio José de Souza também já tá por aqui. Edivaldo Souza Pontes também, aquele abração especial. Valdete, Valdete!
1: Bom dia, Damia Rocha, que é Valdete de Bortoli, segundou, comunidade São Brás, abençoada semana pra nós. Passa o hino do Flamengo aí. 3-0, é?
0: 3-0, né, menina? Nossa Senhora!
1: Deve ser Flamengo e Botafogo, né? Então, sou... difícil, né?
0: Não, não é difícil não, Valdete. Não é difícil não. Eu sou tranquila, Valdete, sou tranquila. Só falo aí do baile que realmente, né? Tem uns botafoguenses por aí que são danadinhos, né? Mas ontem eu tava na secura... Entre o Mirassol, tava torcendo pra Mirassol ontem, em cima do Parmeira. Mas quase, né, que o Mirassol foi. Mas eu sou tranquila, Valdete. Beijo pra você, um abração para a Dulcirene, de São João Pequeno. Luiz Ferrarese, aquele abraço pra você, tá namorada do Sol. Beta lá em Sapucaí também já participando comigo. Larissa, sua linda. Ótimo começo de semana pra nós, né, meu amor? Um beijo especial. Como que é o nome da neném que tá aí, gente? Olha só. Ai, que coisa mais linda de neném. Manda o nome do neném pra mim aí, pra mim. Hein, Larissa? Marcos Araújo também tá aqui comigo. Bairro Olívio, Zanotelli. Grace, bom dia, Taiobeira. Bom dia, Grace Marques, sua linda. Obrigada, meu amor, pelo carinho. Sandro Miguel também já tá por aqui, né, Sandrinho? Um abraço especial pra você. Já pode, Thelminha? Bora? Só se for agora. Bom dia. Aqui é a Roberta, de São Miguel. Ótimo dia, Thelminha.

0: abração pro Marcos Gargamel, tá lá em Jardim Camburi. Thelminha, hoje é dia do nutricionista. Então, a todos os meus nutricionistas de Colatina, aquele abraço especial pra vocês, Colatina e região, né? Papai do céu possa abençoar cada um de vocês. Hoje é dia também da Ilha de Guriri, ó, no Espírito Santo, galerinha de São Mateus, aquele abraço. Edmar Rodrigues. Um abração aqui também para Riquelme, que tá aqui comigo, Riquelme Rache, Lucimar Rodrigues também já tá aqui, né, Lucimar?
1: Aô, Thelminha, bom dia. Manda um alô aí pra toda a galera aqui da fábrica da La Rosa aqui, todas as costureiras, tá lavadores, bom. Em geral.
0: Eita, não.
1: E outra, você viu o Vascão, né?
0: O Vascão
1: tá chegando.
0: Tá chegando aonde? Aí está chegando, Lucimar. Fala pra mim, Lucimar. Um abraço especial pra você, meu amor, pra toda a turminha aí da fábrica. Obrigado pelo carinho, tá bom? Vamos lá, 8 horas 40 minutinhos. 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

0: Marina Litoral, eu tô legal. Aí, Luan Santana, né? Bom dia, bom dia. Edivaldo Souza Pontes. Bom dia, Marcos Araújo. Bom dia, Thelminha. Tamo por cá e só na pega. Thelminha segundou. Valeu, Marquinhos. Um abraço pra você, pra toda a sua família, galerinha do bairro Olívio Zanotelli. Tá aí rasgando a Taiobinha comigo. Fico muito feliz por isso, tá bom? A Beta lá em Sapucaí, Marilândia também, como eu já disse. Thelminha, até. Thelminha, se você passar o hino do Flamengo, tem que passar o hino do Vasco também. Olha só! Vocês são demais, hein? Nossa Senhora da Fé! Ai, meu Deus do céu! Ai, Beto, você é demais. Abraço. Vou pensar. Calma, vocês estão muito atarracados hoje. Calma. Ricardo, um abraço especial pra você. Bom dia, Thelminha. Ricardinho aqui, manda alôzão pra nós. Ricardo Toffoli, né? Tá bom. Grace Marques, um abraço. Mazilda, sua linda, bom dia, Mazilda.
1: Bom dia, Thelminha, tudo bem?
0: Tudo.
1: Abençoada semana pra nós.
0: Pra nós.
1: Pra todos, né? Manda um alô aí pra todos os flamenguistas.
0: Tá bom.
1: O Vasco tá chegando, né? Tá chegando, mas pro fim do...
0: Que isso?
1: Final do grupo.
0: Faz isso não.
1: Mas tá bom.
0: Oh, meu Deus.
1: O Flamengo fez bonito.
0: Foi bonito, né?
1: Foi. Abençoada semana.
0: É verdade.
1: Beijo. A Litoral, foi legal.
0: Ai, Mazilda, tá achando se dessa vascaína. Oh, meu Deus, vocês são... Ai, que maldade, gente. O Jones Clay da Silva, um abraço pra você, tá no Gordiano. Guimarães, Rogério também já chegou por aqui, né, Rogério? Thelminha. Palmeiras, Itaguaçu, Rogério. E a Márcia, Thelminha na Litoral, eu tô legal. Ai, Rogério. Aqui, Rogério, ó. Rogério, um abraço pra você, Rogério. Obrigado pelo carinho. Eu vou ali pro intervalinho, 8h56. Já tô de volta.
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3: 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Aí você sai pra rua, se aventura, e realmente você encontra aqueles 10%, mas não se deu conta que perdeu os 90%.

0: sei.
1: Que é isso, hein? Que é isso, hein, Maiara e Maraísa?
2: Bom dia!
1: Bom dia, Fernandinha! Nossa!
3: Aí, minha filha. Domingo ontem.
1: Que isso?
3: Foi o oitavo lugar.
1: Nossa, mamine, mas sua filha correu bonito demais. Olha que Duda. Ó, que tempo lindo, hein, Duda? Ó, num pace de 5:25 ali, 27 minutos em 5 quilômetros. Ó, rasgou a taioba ontem na corrida do SESI. Então, parabéns a você que participou da corrida do SESI. Né, ó, fiquei muito feliz, muitas pessoas que se superaram, foram realmente para mostrar muita saúde, buscar por saúde, né, eu falo que independente se você coloca um tênis no pé, vai fazer uma caminhada, vai fazer uma corrida, vai pedalar, o que for, gente, só o fato de você sair da cobertinha, falar assim, né, levantar do sofá e praticar saúde, já você já tá fazendo 100% para sua vida. Então, parabéns, Duda, parabéns a todos vocês que estão praticando saúde, cuidando de uma alimentação, colocando comida boa no prato, né? Tirando a gordura, tirando muito sal, tirando muito açúcar, cuidando de uma alimentação. E tá aí, minha querida Duda, oitavo lugar, hein? Que isso, hein, Duda? Rasgando tudo! Dá um abração nela por mim, tá bom, Fernandinha? Que bom, fico muito feliz. E tantas outras pessoas que foram também na caminhada do seminarista, saíram de Colatina, foram até Marilândia, 25 quilômetros caminhando. Eu falo que não é brincadeira. Muitos relatos importantíssimos. E todo mundo foi pela fé, foi pela saúde também. Fiquei muito feliz, muitos amigos que foram caminhando. E não foi brincadeira, não. Você caminhar aí durante 5 horas, 6 horas, né? Eu não sei quem fez essa caminhada, pode deixar o seu relato aqui para mim também. Quem fez a corrida ontem, tá? Que participou da corrida do SESI, mais saúde, mais segurança também. Deixa o seu relato, deixa a sua foto aqui para mim, tá, gente? É muito importante. E vocês sabem que eu gosto muito. Depois que eu fiquei desparafusada, graças a Deus, tirei os parafusos, eu tô muito bem, já voltei a fazer aí as minhas atividades, tô indo, claro, né, de acordo com as orientações do meu ortopedista, ele tá me liberando, ele falou, Thelminha, daqui a pouquinho eu solto a boiada mesmo, eu abro essa porteira pra você voltar daquele jeito que você gosta, que aí a gente vai realmente para aquilo que eu gosto de fazer, as minhas corridas, os meus pedais, que vocês sabem disso, que são anos já praticando, graças a Deus, tudo de acordo com as orientações médicas. Ah, e tô voltando. E a minha querida Duda ontem se soltou e soltou muito bem. Parabéns, a Duda. Eu fiquei muito feliz. Que isso, Zé? Ai, meu Deus. Que foi, Nando?
4: Bom dia, Thelminha. Ah. Rapaz, que jogão ontem. Tô com dó da sua mamãe, hein? Tadinho. Fazer o quê, né?
1: Ai, não.
4: Eu queria
1: não.
4: Que o Bota tinha botado mesmo.
1: Não, pode parar.
4: Bom dia do Nando.
1: Foi lindo. Foi lindo, Nando. Foi lindo o jogo ontem do Flamengo em cima do Botafogo. Apesar que eu sou os dois, mas foi bonito, tá? Nossa, os botafoguenses choraram. Mas o próximo do Vascão, você vai ver, Thelminha, como é que vai. Ah, vou. Você. Até apesar que o Vasco também, né, em cima do Cruzeiro, eu não entendi muito bem. O Cruzeiro não jogou, não, gente? Estranho, né? O Cruzeiro só joga em cima do Flamengo. Agora em cima do Vasco. Ah, eu vou ficar gatinho.
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0: Na Litoral Tô Legal, gente, 9 horas 22 minutinhos. Que isso, hein? Deixa eu ver quem é aqui, gente. Oh, meu Deus do céu. Peraí. Deixa eu mandar um alôzão para a Aparecida do Fioravante Marino. Mazilda Souza, Thelminha, meu netinho. Coloca o nominho dele aí pra mim, Mazilda. 2 anos. Que menino lindo, Mazilda. Jean Carlos, essa potência, já coloca seu áudio ao vivo, tá, meu amor? Obrigada. Judes Mar Antônio Oliveira, seu danado. Ai, Thelminha, o nosso Vascão ganha. Nosso não. Você conjuga esse verbo certo aí, hein, Judes Mar? Nosso não.
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0: Vamos para Jaguaré, né? Para esse domingo, produtores rurais desafiam o forte calor da região. Diversificam o agronegócio local, né? Plantações de uva avançam em meio aos cafezais de Conilon e impulsionam a economia com a fabricação de sucos, geleias e biscoitos derivados da fruta.
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0: Em Linhares, a ação rápida da polícia resultou na prisão de um homem no bairro Aviso. Com os suspeitos, militares apreenderam 2 pistolas, farta munição, drogas e mais de R$6 mil em espécie.
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0: Em Pinheiros, o movimento, né? O Esporte Movimento Município, com a realização da 4ª corrida Placas do Brasil. O evento de atletismo reuniu centenas de moradores na região e arrecadou mais de 2 mil litros de leite para doação social.
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0: Em São Mateus, um grave acidente tira a vida de um motociclista na BR-101. A vítima colidiu na lateral de uma carreta durante uma tentativa de ultrapassagem e morreu no local.
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0: Já em Vitória, a corrida para o Senado ganha força nas eleições de 2026. A Justiça Eleitoral confirma 11 candidaturas oficiais disputando as vagas do Espírito Santo rumo a Brasília.
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0: viu?
1: Na Litoral, eu tô legal, meus amores. 9:43. Wanda Bitelona, sua linda. Beijo especial pra você, meu querido Lobo Mar.
2: Bom dia, Litoral. Bom dia, bom dia. Até a minha rocha. Fala pra nós, que Deus abençoe nós todos. Mais um açougue no jardim tá na minha vida. Que Deus abençoe meus anos de vida. Deus, um abraço abençoado pelo Senhor. E vocês aí também.
1: Amém!
2: O Flamengão ganhou, né? De 3-0. Que bom, né? E com Deus pra mim, manda uma música boa pra nós aí.
1: Deixa comigo, meu Lobo Mau. Céu lindo!
3: Eu sou o Lobo Mau. Ah! Sou o Lobo Mau. Ah, eu sou o Lobo Mau.
4: O que você vai fazer?
3: Vou te comer, vou te
1: comer. Ai, Lobo Mau, parabéns pra você. Aí, o Lobo Mau, ó. Eu não aguento, não. Não mais que a gente fala Lobo Mau, a gente leva no pé.
3: Chapéu de onde você vai dizer, menino, que eu vou atrás.
1: Ai, Lobo Mau, parabéns, parabéns, meu querido. Que Deus possa te abençoar, Pedro. Parabéns pra você, muitas felicidades, tá bom? Receba meu abraço com muito carinho. Tá aí o nosso Lobo Mau, hoje tá completando mais um aninho de vida. Pedro Maurício, 9:45. 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

0: Fica aí, daqui a pouco mais músicas.
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0: Eu tô legal, gente. 9:58. Mandando aquele abraço externo para todos vocês sintonizados aqui na programação da nossa Litoral. Jones Clay da Silva. Céu lindo, tá no Gordiano Guimarães. Beto Penitente também, que já chegou chegando, né, Beto? Que Deus possa te abençoar,
1: dia,
0: tá, querido?
1: Thelminha. Beto Penitente. A distância pode impedir um beijo, um abraço, um toque, mas nunca vai impedir um sentimento.
0: Amém, meu
1: Deus. Bom dia, Thelminha. Bom dia, Luiz Amendoim. Bom dia, Leomar de Linhares. Bom dia, ouvintes da Litoral. Na Litoral, estou legal.
0: É isso, Beto. Dulce do Nascimento também, Dulcineia do Vila Amélia, tá aqui comigo. Marcos Gargamel já deixou recadinhos. Larissa, Larissa!
2: Bom dia, Thelminha. Bora rasgar a taioba?
0: Bora, meu. Fala,
2: Larissa. Moro no patrimônio do Rádio Marilândia. Thelminha, vou deixar você com água na boca agora, hein?
0: Por quê?
2: Vou fazer aquela carne moída pro almoço.
0: Carne moída? Ai, que delícia!
2: E ó, tem que tocar o hino do Vasco, sim.
0: Ah, para, Larissa! Sua danada chaia! Ai, vocês também são danados, Larissa. Dá um abração na pequena Rebeca e a sua filha, tá? Coisa mais linda, meu Deus do céu, Jesus. Ai, Thelminha, eu fui na caminhada do seminarista. Valdemeire. Val, sua linda. Já é a quinta, Thelminha. Que isso, Val? Você rasgou a taioba com força, hein? Gostou da primeira vez? Já foi mais 4, 5 vezes no total. E ela falou, Thelminha, eu carreguei meu marido junto. O Arley, vulgo baiano. Baiano foi tranquilo junto com ela lá, as amigas, todo mundo na caminhada. Que delícia, gente. Que bom, Val, saber. Ai, meu Deus, tem que marcar pra ir junto com vocês de novo, hein? Um abraço especial. Giancarlo.
3: Alô, Thelminha.
0: Fala, meu
3: aqui
0: amor.
3: Aqui é o Jean Carlos do bairro São Silvano. Thelminha.
0: Oi.
3: Quero mandar um abraço pra começar a semana com o pé direito. Eu quero mandar um abraço pro pessoal lá de Taquaritinga. Distrito Federal.
0: Que daqui isso, hein?
3: Uma semaninha tô lá.
0: Opa!
3: Deus quiser.
0: Nossa!
3: E quero mandar também um abraço pro pessoal de Luziânia, no Goiás. Opa. Formosa. Estarei por lá também. E quero mandar também um abraço lá pra Fazenda Paraíso.
0: Tá
3: alô,
0: demais,
3: Gustavo,
0: hein?
3: Lima.
0: Tá demais, hein, Jean?
3: E olha só, quero mandar um abraço também pros meus parceiros. Que tem 10 anos que eu ouço as músicas desses caras lá de Maringá, no Paraná.
0: Maringá,
3: Bruno,
0: eu gosto
3: Barreto,
0: de Maringá.
3: Toca aquela Texans 37 pra nós, Thelminha.
0: Chaco nós, Jean.
3: Forte abraço aí.
0: Obrigada.
3: Boa semana pra todos.
0: Pra nós.
3: Deus abençoe.
0: Amém.
3: Pra cima.
0: Pra cima sempre, Jean. Seu lindo. Boa viagem pra você lá pro Distrito Federal, hein? Aproveita bastante. 10 horas eu vou ali pro intervalinho, é VaptVupt, já tô de volta.
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0: isso daqui a pouco.
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2: Na Litoral 10 e 2.
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0: Gente, na Litoral eu tô legal, 10 horas 25 minutinhos, passa tão rapidinho, né? Abriu o programa, 7 horas da batida com horário eleitoral. Horário eleitoral também, gente, até o dia 1º temos aí a execução do horário eleitoral gratuito aqui na nossa Litoral, tá bom? 7 horas da manhã e ao meio-dia daqui a pouquinho são 25 minutinhos. Tá bom? Então, assim, prestem bastante atenção para que vocês possam fazer a melhor escolha no dia das eleições. Não caia nessa questão de vender voto, não. Tá? Por favor, cuide desse voto seu, porque é muito importante. Não vai vender aí, eu vou trocar por isso, trocar por aquilo, porque depois o candidato te troca também. E troca por qualquer coisa. Então, cuida do seu voto, cuida no dia das eleições, para que a gente possa realmente ter, assim, políticos de qualidade hoje no nosso Brasil. Porque tá difícil, né? Então, de segunda a sábado, 7 da manhã e ao meio-dia, temos a execução do horário eleitoral gratuito, são 25 minutinhos, tá bom? 10 horas 26 minutinhos, bom dia, Telbi, nação rubro-negra, então bora pra cima, meu querido mano, você e a Núbia, um abraço especial pra vocês aí, obrigada por esse carinho imenso. Mazilda, seus netos são incríveis, o Adrian, a Gabi, gente, Gael... São lindos demais, né? Quando falei com ela que é uma fábrica de fazer menino bonito. Nossa Senhora, um abraço, Mazilda. Obrigada por esse carinho, meu amor. Um abração aqui também pro Beto Jamaica, já chegou chegando. A Joyce também, Thelminha, minha filha, foi lá na caminhada, né, do seminarista. Muitas pessoas que foram nessa caminhada. Que coisa boa, a gente fica muito feliz, é isso, né? Um abração especial também pro CR. Diga pra mim, CR.
1: Então, bom dia, bom dia. Manda um alô pra nós aí, pro Capivara.
0: Capivara.
1: Pro Patrick Fofão. Tamo junto aí, ligado com você aí.
0: Deixa comigo.
1: Ouvindo você.
0: Ô, oh, coisa boa,
1: manda
0: CR.
1: Um parabéns aí pro Capivara aí.
0: Capivara?
1: Aniversário dele.
0: Capivara! Capivara, ô, meu Deus. Dá um abração nele pra mim, tá bom, CR? Ô, meu querido, muitas felicidades, muitos anos de vida. Que Deus possa te abençoar imensamente. José Mendes também já chegou chegando, né, Zé? Seu Vasco, hein, Zé Mendes?
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0: horas 36 minutinhos e na litoral eu tô legal. Vamos fazer, né, durante aí essa semana o sorteio do bolão, tá, gente? Entre Flamengo e Botafogo, a galerinha que deixou o perfil privado. Algumas pessoas não curtiram, não seguiram as regras. Deixaram o placar. Eu peço tanto a vocês. Vocês precisam ler, vocês que participam, né, de algum tipo de sorteio, principalmente na internet, no nosso Instagram, vocês precisam ler tudo. Tem que ali, ó, seguir as regrinhas, tudo bonitinho, que é muito simples. E aí as pessoas deixam o placar certinho, acertaram o placar, mas não seguiram as regras, não marcaram, não compartilharam. E aí acaba perdendo, entendeu? Então, assim, quando você for participar de algum prêmio da nossa litoral, observa direitinho, dá uma lida nos dizeres, que a gente não coloca aquilo ali à toa, tá bom, gente? Então, assim, segue as regrinhas, se tem que marcar, se tem que seguir, né, a nossa litoral, seguir aí o nosso patrocinador, né, o nosso parceiro, se tem que marcar, se tem que compartilhar, tem que seguir tudo bonitinho. Seguiu? Ótimo! Aí colocou lá tudo bonitinho, você está concorrendo. Agora, se você dá o placar certinho, se a gente observa, porque a nossa produção, ela tem que investigar, né, se você está seguindo as regrinhas. Aí você vai lá, poxa, deixou uma coisa sem seguir, aí não tem como participar, tá bom, gente? Então, assim, as pessoas que participaram, que deixaram o placar tudo bonitinho, a minha produção já está observando, se você está seguindo todas as regrinhas, e aí você vai entrar para o sorteio desse nosso bolão, tá? Muitas pessoas que deixaram o placar lá 3-0, a gente fica muito feliz pela participação, e outros bolões vão acontecer durante a nossa programação, tá bom, gente? Mas durante a semana a gente fala o placar direitinho para vocês, que estão os nossos ouvintes queridos. José Mendes, aquele abração especial para você, meu querido, receba sempre o meu abraço, tá bom? Zira Winter, que isso, Zira? Thelminha Carneiro. Ai, eu amo carneiro, gente. É uma carne, assim, mais adocicada, né? Eu sou apaixonada por carneiro. Tá aí, ó, a Thelminha tá servida. Que isso, hein, Zira? Carneiro. Tá rica, Zira. Um pedacinho de pelanca que a gente compra, tá caro. Imagina comprar carneiro. É, Zira, você tá demais, hein, Zira? Um abraço especial pra você. Jane de Oliveira, bom dia, Thelminha. Bora rasgar a Taiobinha. Hoje é dia da faxina. Vai faxinar hoje? Oi, hoje é dia da faxina aqui na escola, Thelminha, creche. Irmã Sheila. Aquele abraço especial. É conselho de classe. Ah, é verdade. Tem muitas escolas hoje, final de agosto, para mudança para setembro. Muitas escolas que estão, né, de recesso, se eu não me engano, é isso? Porque é conselho de classe. Muitos alunos que estão em casa. Tá bom, então, Jane. Dá um abraço nessa turma toda, nessa faxina maravilhosa aí no Lar Manchele. Qualquer dia desse, eu vou ir tomar um café com vocês, tá? Matar saudade. Um abraço, Jane. Obrigada pelo carinho. Mauro, bom dia, Thelminha. Mauro botafoguense. É, Mauro, seu Botafogo, nosso, né? Que eu também sou Botafogo. Mas o Mengão foi lá e creu, hein? Que isso, hein? Nossa senhora da pé. Ai, gente. Ah, o Chorão. Ai, esse chora, tá? Nossa senhora.
1: Pô, Thelma, não é todo dia.
0: O quê, Nando?
1: Que o Vasco faz 3 gols.
0: Não é.
1: Hoje nós merecemos o hino.
0: Ai, Chorão.
1: É o melhor hino do mundo.
0: Ah, melhor hino do mundo?
1: Toca pra nós, na litoral eu tô legal.
0: Ai, meu Deus.
1: Ô pessoal, vamos botar pressão na Thelma pra ela tocar nossos.

0: Inuzinho do Vasco.
1: Inuzinho!
0: Só o outro litoral.
1: É o Inuzinho! Ó, quem admitiu foi o Vascaíno. Vascaíno que tá falando, Thelminha, chorão, né? Ai,

bom, tá bom, tá bom, tá bom pra vocês não chorarem, tá bom? Seu choro, nossa senhora, ô menino que chora. Nando, um abraço pra você, meu querido, um abraço da Andréia aí, 10h41.

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1: 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SJ do GG.

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3: No Litoral 10:53.
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0: na Litoral, eu tô legal, gente. 10h59, bora lá começar mais uma sequência?
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1: Faz o L. Isso é DNA de GG em Salvador, Bahia. Aí, ó.

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1: Na Litoral, muito legal. Deixa eu mandar aquele abraço esperto pra Verinha, Lúcia, Maria. Ah, Vera! Ô, Vera!
2: Bom dia!
1: Bom dia!
2: Abençoado início de semana pra todos. Então, minha, você deixou o Flamengo ganhar do seu Botafogo, Thelminha? Você ainda toca com esse time.
1: Para,
2: ainda.
1: Vera!
2: Falei.
1: Vera, Vera!
2: Vai pro Vasco!
1: Vou nada! Vou nada!
2: Vera, produção! Beijo, Vera!
1: Ô, Vera, você fica com o seu Vasquinho aí, tá? Que eu fico com o meu Mengão e fico com o meu Botafogo também. Nada de ir pra Vasco! Eu, hein? Que isso? Jane de Oliveira, um abraço especial pra você, meu amor.
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1: A Receita Federal paga nesta segunda-feira o quarto lote de restituição do Imposto de Renda à Pessoa Física. O lote contempla também restituições residuais de exercícios anteriores.
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1: E o jogador Davi Correia, o DVD, atacante do Vasco da Gama, é alvo de buscas nesta segunda-feira da Operação A Tropa contra o tráfico interestadual de drogas e armas e a lavagem de dinheiro. No total, em todo o país, equipes saíram para cumprir 4 mandados de prisão, né, temporária, e 15 de busca e apreensão. As diligências são realizadas em municípios da Grande Vitória, em Afonso Cláudio, no Espírito Santo, além de alvos localizados nos estados do Rio de Janeiro, São Paulo, Goiás e no Distrito Federal.
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1: Depois de um agosto inteiro sem uma folga extra no calendário, os trabalhadores já podem começar a contar regressivamente. Falta uma semana para o próximo feriado nacional após quase 3 meses sem um fim de semana, né, prolongado. Na próxima segunda-feira será celebrado o Dia da Independência do Brasil. Como a data cai no início da semana, quem não trabalha aos fins de semana terá 3 dias seguidos de descanso, de sábado a segunda-feira. Ao todo, ainda restam 5 feriados nacionais em 2026 e 4 deles podem render um fim de semana prolongado, aumentando os dias de descanso.
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Da Litoral do Legal, 11 horas 34 minutinhos. Fizemos a postagem da nossa ouvinte que faturou o bolão, né? Que falou 3-0 aí, dentre tantos outros ouvintes, né? Ela seguiu a regrinha lá bonitinha. E dentre outros também fizemos o apanhado de quem realmente estava seguindo. Fizemos aí o sorteio. Tá lá no Instagram da nossa Litoral, arroba Litoral FM Noroeste, lá nos stories, né? Parabéns aí à nossa ouvinte querida, que foi a contemplada Solange Salazar. Parabéns, Solange. A nossa produção vai entrar.

0: Alan, seu danadinho. Cadê o Renato? Oi, Renato Miller.
1: Bom dia, Thelminha Rocha. Renato, vascaína. Ah. Tá? Machucamos o Cruzeiro sábado,
0: 3x1, né?
1: 3x0, não
0: 3 a
1: sei,
0: 1.
1: Tanto
0: ih,
1: gol
0: nem sabe.
1: 3x1.
0: Ah, 3x1.
1: E vocês machucaram o Botafogo, hein?
0: Nossa, eu
1: te contar, as coisas não se faz não, tá?
0: Foi bonito, não foi?
1: Não se faz isso com freguês, não.
0: Não é não?
1: Tá bom? Ah. Era 1x0 só.
0: Só 1x0?
1: Lembra que você falou? Ah. O empatezinho, 1x0, já tava bom?
0: Não, 3x0.
1: 3x0, pelo amor de Deus, gente. O Mauro, coitado, tá sofrendo até agora. Ai. Ele foi roubado, que foi isso, foi aquilo, melhor acho que não.
0: Isso.
1: Normal.
0: Normal,
1: tudo normal.
0: Normal. Tudo
1: valeu,
0: normal,
1: minha querida.
0: Tudo normal.
1: Abraço na litoral, eu tô legal.
0: Aí, ó. Ih, negão do meu coração. Ademir Nascimento, agora subiu a audiência, então, minha. Agora subiu a audiência.

0: já toquei, Larissa. O que você tava fazendo, hein, Larissa? Toquei o hino do seu Vasquinho, Larissa. Ai, meu Deus. 11 horas, gente, 37 minutinhos. Saindo aqui, ó, mais uma cartela da Festa da Colheita para Grace Marques. É do João Meneghelli. Final de telefone 7512. Grace Marques, do João Meneghelli, faturando mais uma cartela da Festa da Colheita.
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Naquele pique, hein? É assim, ó.

0: Dessa vez você não escapa, menino.
1: Ai, meus amores, muito obrigada ao carinho de cada um de vocês. Aquilane e Rogério também. Bora para mais um almoço. Thelminha, aquela galinha com quiabo que amamos. Ai, que delícia. Eu comi uma galinha assada com batata, um arrozinho temperado, um macarrão da minha mãe. Que óleo, Aquilane. Jesus, hein? Meu amor, come um pouquinho dessa galinha com quiabo aí por mim, tá? Terezinha, fala sério, hein, Terezinha?
2: Oi, Thelminha. Bom dia, sua linda. Que lindo, maravilhoso.
1: Linda do Flamengo,
2: lindo,
1: né?
2: Thelminha, esse lindo do Flamengo.
1: Nossa senhora, Terezinha. É o mais lindo do mundo, Terezinha. Meus amores, obrigada pelo carinho. Vocês são incríveis. Eu amo brincar com vocês, porque vocês trocam junto comigo essa energia positiva. Vocês são encantadores, tá bom? Obrigada, obrigada por todo esse amor maravilhoso. E que Deus ele possa retribuir com muito mais amor na vida de cada um de vocês, tá bom? Ó, amanhã, terça-feira, começo de setembro, assim, a gente tá de volta, né? Começar esse setembro maravilhoso, né? É isso, com muita energia positiva. Às 7 da matina, a gente tá de volta. Daqui a pouquinho, tá chegando ele, meu querido Tiroga, a partir das 2. E já já, a partir do meio-dia, 25 minutinhos, teremos aí mais uma transmissão, execução do horário eleitoral gratuito. Eu vou saindo de fininho, mas deixando com muito carinho o meu abraço e o meu beijinho assim, ó. Mas só pra você, tá? E até amanhã, 7 da matina, se Deus quiser.

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2: Boa tarde, minhas delícias!
3: Meio-dia e 32, tá um pouquinho mais tarde, mas eu sei que você tá almoçando ainda. Vem com a gente!
2: Chama no zap no 999-86-1050.
3: É o melhor horário de almoço do mundo com Bruninho e Nath.
2: Chama no contatinho, manda seu beijo, manda seu abraço e me conta como foi seu final de semana.
3: Já vamos liberar senha valendo ingressos pro show de Sorriso Maroto, eu gosto no pagode.
2: Olha, então fica esperto aí pra você saber, hein?
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0: convites, tem que mandar a senha.
1: Sorriso Maroto na Litoral.
0: Sorriso Maroto na Litoral, manda no WhatsApp.
1: 999-861050, junto com seu nome completo.
0: E aonde você mora também.
1: E aproveita e vem participar aqui com a gente do horário de almoço da Litoral, que agora tá mais curtinho por conta aí do horário político, né?
0: Mas o

0: Fiquei triste.
1: Boa tarde, Bruninho.
0: Oi.
1: Boa tarde, Natinha. Como tá na hora do almoço?
0: Do almoço.
1: Olha aí o almoço de hoje. E o almoço do sábado do aniversário.
0: Aí mandou foto aqui, ó.
1: Tá vendo aí como é que foi?
0: Foi cheio.
1: Um abraço, teve muitos amigos, gente boa.
0: Uhum.
1: A outra foto tá aí em cima aí, se você quiser dar uma olhada.
0: Eu tô vendo.
2: Olha
1: um abraço
2: só
1: pra todos, pro Trevezano e pro Leomar Linhares, pro Prachete, pro Gato Preto,
0: pro
1: Everaldo do Ceará.
0: Uhum.
1: E pra todos os ouvintes aí. E aquele mototáxi lá, o Motorubo lá de Barra Mares, eu acho que tava na resenha também.
0: Uhum.
1: Eu sempre esqueço o nome dele, nunca lembro o nome dele.
2: Mas
1: e pra esposa dele também. E pra todo mundo que nós conhecemos lá também.
0: Tá bom.
1: Quero ir na próxima, hein? Um abraço, um beijo pra todo mundo. Tchau.
2: Tchau, beijo.
0: Ah, eu acho que quem encontrou que a gente tava conversando aqui, né? É o Hélio Flamenguista, eu acho que é ele. Hélio Flamenguista tava aqui no dia da resenha litoral ali com o Glauco.
2: Sim.
0: Que ficou eu, o Antônio de Alto Laje e o Hélio. Ficamos lá batendo papo, trocando ideia. Toda vez que o Antônio de Alto Laje falava da marmita dele, o Hélio ia dar uma risada.
2: Que assunto bom que vocês estavam conversando,
0: tá doido,
2: hein?
0: Querendo comer a marmita do Antônio de Alto Laje.
2: Misericórdia.
0: Marmitão,
2: é a marmita, mano, mais cobiçada dessa rádio.
0: Valeu, meu amigo. É isso aí. Você vai participando com a gente, meio dia 40. Vamos pro intervalo comercial, Nath.
2: E voltamos já com mais música.
0: Sai daí, não.
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0: Mariana Fagundes!
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1: É litoral ou não é?
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1: É! Meio-dia 52! Amanda Souza lá de Covilândia tá ouvindo a Litoral, tem também a Neila de Pedra Azul e Leia Ucelli, a Leia lá de Honório Fraga. Todo mundo tá querendo ganhar ingresso pro show do Sorriso Maroto.
4: E se você quer concorrer também, manda a senha Sorriso Maroto na Litoral.
1: Junto com o nome completo e onde mora.
4: Aqui no 999-86-1050.
1: Participação do povo, Lúcia Braga de Vila Graúna tá aqui, também o Wagner lá de Cachoeiro. Fala, Wagner!
5: Oiê! Fala, Bruninho, fala, Natizinha, rainha do Miguel. Ó, e o Mengão ontem de novo, hein? Mengão atropelou o Foguinho ontem. O Fogareiro ontem perdeu até o rumo de casa.
1: Perdeu. Tava fácil também.
5: Aqui quem tá falando é Wagner de Cachoeiro e Itapirim. Eu tô ligado na melhor, eu tô ligado na Litoral.
1: Beleza.
4: Se não ganhar também, né?
1: Tá fácil, meu parceiro.
4: Complicado.
1: Tá fácil. Ó o Baratão aí também tá ouvindo.
4: Fala, Barato.
6: Boa tarde, Bruninho. Boa tarde, Natizinha.
4: Ah. Boa.
6: Bruninho. Oi. Já foi melhor, hein? Eu? Dá o Miguel na sexta e vai na segunda.
1: É.
6: Dá o Miguel completo.
1: É, isso é verdade.
6: Ficou só o ódio aí.
1: Era pra eu ter voltado só amanhã.
6: Tá com, passa pra mandar um alô. Sabe pra quem, Natizinha? Bruninho. Pra sua xará, Nath. Natália. Meu enteado Eric, que lidei contigo.
1: Aí,
6: e minha dona Baratona, dona Monique. Tá lá com o papá pra rapaziada. Beleza? Na Litoral, eu tô mais que legal.
1: Boa. É isso aí. Um
4: abraço pra você, Kequinho Barata.
1: Lorivan também tá ouvindo? Fala aí, Lorivan.
7: Oi. Fala, molecote. Bom dia, bom dia.
4: Bom dia.
7: Bora, hein? Segunda-feira abençoada pra nós aí.
1: Valeu.
7: Hoje estou de boa, segundona de folga em casa.
1: Valeu.
7: Curtindo a redinha, você tá doido.
4: Boa. Tá doido.
7: Pode ser. Foi dar sorte pro seu Vascão lá, hein? Você tá doido, maluco?
4: Você tá doido, maluco?
7: Aqui saudações, é flamenguista, hein?
1: Que
7: poupou Botafoguinho ontem,
1: hein?
7: Que Flamengo o quê? Na Disney tá triste, né, coitado? Que eu tava torcendo contra o Flamengo.
4: Pô, pede do que eu torci ontem pro Botafogo.
1: Aí, ó. Triste.
7: Me dá um abração aí, fico com Deus, hein?
1: Você torceu pra quem ontem, Nath?
4: Eu torci pro Botafogo.
1: Aí, ó.
4: Galera... Eu tava tentando ajudar minha amiga, que coitada. A Leandro torce botafoguense.
1: Atenção.
4: Tá sofrendo pra caramba já. Tava tentando dar uma alegria pra ela. Não deu certo, não.
1: Atenção, 17 botafoguenses. A culpa foi de Nathzinho.
4: Ei, parou, hein?
1: A culpa foi de Nathzinho.
4: Eu jamais faria uma coisa dessas.
1: 17 botafoguenses. Agora chateado com você.
4: Não posso fazer nada. Eles que tratem na terapia dele.
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0: Valendo um iPhone 17.

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0: 1h21 aqui na Litoral. Você continua anotando a sequência de 45 minutos de música, edição premiada, valendo um iPhone.
2: E exatamente, resultado dia 14 de setembro, 15 dias aí pra você anotar o máximo de sequências, hein?
0: Isso aí. E no final dessa hora tem ingresso pra você curtir o Sorriso.
2: Exatamente, manda a senha Sorriso Maroto na Litoral.
0: Sorriso Maroto na Litoral, junto com o nome completo e onde mora.
2: Aqui no 999-86-1050.
0: Participação do povo. Vão lá pra Santa Inês, chamar o Francisco. Fala aí, Francisco!
2: Oiê!
0: Oi!
3: Boa tarde, Bruninho Bonecote! Boa tarde, Natizinha!
0: Oi,
3: Bruninho!
0: Oi!
3: Deu uma cagada do carro! Ganharam o Cruzeiro com o time reserva, hein? Ganharam o Cruzeiro com o time reserva, estão achando que vai sair da zona. Mas não, Bruninho!
0: Tá com inveja,
3: não.
0: Tá com inveja!
3: Cuidado com o Mengão, Bruninho!
0: Tá com inveja!
2: Ai, ai, ai!
0: Inveja! Oi!
2: É o susto falando mal lavado. Oi!
3: Você tentou torcer pro Botafogo ontem por causa disso, Botafogo perdeu, Natizinha!
2: Então, na próxima vez, vou torcer pro Flamengo, então. Vocês estão reclamando demais, hein? É, ó, eu tentei torcer na maior inocência, coração recheado de boa vontade, gratidão, e não deu certo.
0: Não deu certo. E a Berê, tá aí, ó. Oi,
2: Berê!
4: Boa tarde, Bruninho, Nativinha. Eita, Lele, segundo bebê na Litoral, automático legal. O Nativinha, sabe onde o Miguelzeiro tava? Em Copacabana, não tem aquela moto. Tipo assim, ó.
2: Ah,
4: onde Bruno, Bruninho anda em Copacabana? Tu tá girando onde em Copacabana, não tem? Esse miguezeiro aí, ó.
2: Ai, ai.
4: Depois fala que você que é miguezeiro. O rei de Miguel é Bruninho.
2: Aham.
4: E boa semana pra nós. Manda beijo para o Berê, para meu filho Matheus, do bairro Nossa da Penha.
0: Tá bom, seu miguezeiro.
4: Bruninho, sou miguezeiro.
0: Miguezeiro, essa Berê, velho.
2: É, Berê.
0: Agora tinha um aqui que eu fiquei saudade nesse dia que eu tava fora.
2: Não.
5: Boa tarde, amigo Bruninho, amiga Nath, Matheus, tá vendo, Dunés? Será que acabou? É tão trabalho, já acabou, trabalhei hoje, né? Só rachando aqui, meninos.
2: Aham.
5: Vamos trabalhar, que Deus nos ajuda, né?
0: É, Deus ajuda.
5: Dou uma caminhada aqui na quadra agora.
0: Agora.
5: A Litoral, tô legal.
2: Voltaram de férias juntos, né? Você voltou do seu Miguel e o Matheus voltou das férias.
0: Ah, o universo tá querendo dizer alguma coisa.
2: Eu acho que você foi pra Japira e ficou postando que tava no Rio de Janeiro, hein?
0: O universo quer dizer alguma coisa.
2: Eu também acho. Acho que tá na hora de você ir pra lá, pra Japira.
0: Eu também acho.
2: Ai, ai.
0: Oi!
2: Oi,
0: Marta.
2: Oi.
0: Cadê a Martinha?
6: Ei, Bruninho, oi. Molecote, ouvintes oi. Da Rádio Litoral FM.
2: Oi.
6: Aqui é a Marta Ribeiro Guimarães, aqui do bairro Ataíde, em Vila Velha.
0: Marta Ataíde.
6: Passando para desejar uma maravilhosa tarde abençoada para todos nós. Beijo.
2: Obrigada, meu amor. Beijo para você também.
0: Mais um. Mais um. Mais um.
2: O mais oi. Um não quer não.
0: Oi.
7: Fala, fala família Litoral. Primeira vez falando aqui no WhatsApp com vocês. E queria mandar um abração pra vocês. Sempre ligadinho na Litoral. A melhor do local. Estamos aqui
0: a
7: em Sampa.
0: Do local.
7: Mas
2: rimou.
7: Somos de Cachoeiro, somos de Tupimirim.
0: Boa, meu parceiro, um abraço pra você. É a primeira vez, manda sempre. Só que da próxima vez você sai de dentro desse...
2: Desse refrigerador. Tá dentro da geladeira. Vai levantar voo daqui a pouco.
0: Valeu, meu parceiro. Salve aí, abraço, obrigado pela moral.
2: A Daniele Neto do Alecrim tá aqui também. Lara Alessandro da Praia da Costa. Michele de José de Anchieta. E Antônio de Alto Laje também tá mandando a senha.
0: E Natanzinho Lima tá aqui, hein?

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2: Na Litoral! Legal. Tá bom.
1: Exatamente. Agora você que anotou a sequência completa, faz o quê?
2: Faz o cadastro no litoralfm.com.br.
1: Participe, boa sorte. iPhone 17 pra você, dia 14 de setembro.
2: Tá valendo o iPhone 17, que delícia. Boa sorte. Vou dar um abraço aqui pra meu amigo Armando Corredor. Gente boa, tá lá ouvindo.
1: Abraço pra você, Armando.
2: Armando Corredor, ele... Como é que é aqui?
1: Ah.
2: Ele é um cara de sorte, falou assim, ó. Foi um cara provido de sorte, tô indo pra Jaguaré fazer um atendimento de emergência no Banco do Brasil. Vai mexer com dinheiro.
1: Olha só, é o cara do dinheiro,
2: cara,
1: né?
2: Cara do dinheiro.
1: É com esse tipo de gente que a gente tem que andar, Bruninho.
2: Eu tô andando com gente sem dinheiro, tá difícil.
1: Exatamente. Por isso que estamos nessa situação.
2: E um beijo também pra minha amiga Michelle, lá de Jacaraípe, corredora. Ela correu os 21km aí que teve o...
1: Rapaz, a maratona, né?
2: Maratona de Vitória.
1: Parabéns pra você, viu? Arrasou muito.
2: Outra corredora. Nossa, eu falei do Armando corredor, agora da Michelle corredora. Só
1: e você, corredor?
2: Corre. Eu corri de tudo esse final de semana. Corri atrás do Vasco.
1: E olhe lá.
2: Vamos, intervalo?
1: Melhor coisa que você faz.
2: Daqui a pouquinho a gente volta. Última chamada valendo ingresso pro show do Sorriso Maroto.
1: Manda a senha Sorriso Maroto na Litoral.
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1: Olha que resultado de promoção!
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1: Eu!
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1: Participou, ganhou. 1h58, amanhã, meio-dia e... meia, estamos de volta.
2: Exatamente.
1: Depois do programa político. Fechou?
2: Fechou, então.
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11: 1h59.
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1: Olá, muito boa tarde, que bom que você tá com a gente em 95,3. Muito prazer, eu sou o Tiroga, chegando nessa tarde de segunda-feira, dia 31 de agosto. Finalzinho do mês, hein, gente? E aí, como é que foi o mês pra você? Como é que foi o seu fim de semana? Aliás, seja muito bem-vindo, seja muito bem-vinda. A festa tá começando, entre, fique à vontade. Convida a galera, porque a gente vai servir aqui o seu artista

Na Litoral e Legal já se apresentaram, cantaram Saudade Inconveniente. Ó, na nossa festa também já chegaram por aqui, já se apresentaram Digo e Léo Santana. E tivemos aí, ó, Wesley Safadão e Rei Vaqueiro. Bora, gente. Quero saber o que você arrumou nesse fim de semana aí. Foi tranquilo? Foi de boa mesmo? Manda aqui no nosso WhatsApp, conta pra gente, 27 996526580. E aí é o seguinte, a gente tá por aqui esperando que você tenha uma excelente semana pela frente. Hoje é o último dia do mês de agosto. Como é que foi o mês pra você? Foi tranquilo? Foi de boa? Então, bora pra você também curtir a gente aí. 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E o futebol? Ai, ai, ai, o futebol, hein? Vou nem falar nada. Ian, vem cantar pra gente, vem.

0: Eu tô legal, eu duvido, hein? Guilherme Benuto e Panda. É a nossa festa, entre, fique à vontade, convida a galera. A gente tá servindo aqui o seu artista e suas músicas preferidas. Ó, hoje ainda vai rolar daqui a pouquinho, às 3 horas, rola um bônus pra você com 45 minutos só de música. Hoje ainda tem o Bora Pagodear pra fechar a festa. Às 4 tem 60 minutos só de música. Depois, às 5 tem Litoral com você. Às 6 a gente volta com mais um bônus com 45 minutos só de música. Tá só começando a nossa tarde por aqui na sua Litoral Noroeste. É break, a gente já volta. 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

0: Manda o áudio, vai, fala comigo.
1: Boa tarde, Tiroga.
0: Boa.
1: E Tiroga, o Flamengo, pelo visto, hein? E o Palmeiras também.
0: O quê?
1: Não foi, não. E nem o Vasco. E na litoral, eu tô legal.
0: Então, quem se deu bem?
1: Quem saiu ganhando, né? Lógico.
0: Quem?
1: O Cruzeiro.
0: Ganhou o quê?
1: Que é o time da minha mãe.
0: Ô, Eric, o Cruzeiro perdeu pro Vasco, rapaz. O Flamengo ganhou do Botafogo. Ai, ai, ai, ai. Bora lá, Rebeca, boa tarde, fala comigo.
2: Boa tarde, jovem Tiroga. Segundou, segundou, uma nova semana de paz e bênção, saúde para todos nós. Sou a Rebeca Andrade, a poderosa, a vovó do Theo. Theo tá na graça, Theo tá fogo na costela, hein? Beijo para todo mundo, um abração para todos os meninos e pra loirinha também, lá da Farmácia Cardoso. Essa rapaziada é fogo na roupa, hein? Estão contando história sua para nós. 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
0: Rebeca, beijo. Boa semana pra você também. Marcos Gargamel lá em Jardim Camburi, em Vitória com a gente. Antônio Araújo, hein? Ih, o cara mandou uns vídeos aqui. O som tá ligado na litoral. O radinho tá lá pendurado.
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0: Ô, Antônio Araújo, bom trabalho pra você. Boa semana. E obrigado, né? Tá sempre com o radinho ligado na litoral, tá? Quem mais? Carmelita, boa tarde. Ai, o mês de agosto, eu perguntei, né, como é que passou o mês de agosto. Passou muito rápido, né? Eu também tô achando esse tempo passando rápido demais. Bora que tá na hora de se ligar, hein?
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0: Bom, cerca de 500 mil contribuintes recebem nesta segunda-feira, dia 31 aí, o quarto e último lote de restituição do Imposto de Renda 2026. Ao longo do dia, a Receita Federal liberará aí, ó, 1,24 bilhão de reais a 521.935 pessoas. O pagamento também contempla restituições residuais de anos anteriores. A consulta está disponível desde o último dia 24 na página da Receita Federal na internet. Basta o contribuinte clicar em Meu Imposto de Renda e em seguida no botão Consultar a Restituição. Também é possível fazer a consulta no aplicativo da Receita Federal para tablets e smartphones.
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0: O atacante capixaba David Correia, do Vasco da Gama, é alvo da Operação A Tropa, deflagrada nesta segunda-feira, que investiga uma organização criminosa suspeita de envolvimento com tráfico de drogas e armas. A investigação é conduzida pela Polícia Civil do Espírito Santo e ocorre simultaneamente em diversos estados. A Polícia Civil capixaba informou que dois dos mandados foram cumpridos contra alvos que estavam soltos. Um deles foi preso em flagrante por posse de arma de fogo. Outros dois mandados foram cumpridos contra indivíduos que já estavam no sistema prisional. Outro jogador capixaba que também foi alvo da ação é Raineiro William Monjardim Cordeiro, de 30 anos. O atleta do Vila Nova foi alvo de mandados de busca e apreensão. A informação foi confirmada, né, pelo clube, segundo o G1 de Goiás. Segundo a Polícia Civil capixaba, são cumpridos 4 mandados de prisão temporária e 15 mandados de busca e apreensão em diferentes estados. Os alvos são investigados pela prática de crimes de organização criminosa, tráfico de drogas e de armas e lavagem de dinheiro. A operação também tem como alvo outros atletas profissionais e empresários, segundo investigações da Polícia Civil capixaba. Pois então, tá aí o bicho pegando, né, gente?
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2: Essa moça é pra casar.
3: Vocês estão falando besteira.

0: pra São Paulo.
1: Essa é pra casar, viu?
2: Na Litoral, eu tô legal, Moça Pra Casar, foi o som que você curtiu aqui com Diego e Vitor Hugo, teve também Ferrugem, Turma do Pagode com Menos é Mais, e depois do break comercial vai rolar pra você um bônus com 45 minutos só de música, tá? E eu tô esperando você mandar aí o seu alô, mandar alô pra tua galera. É 27, é o código de área pra quem é de fora da nossa região, 996526580. E pode mandar áudio também, que é bacana de te ouvir, tá bom? Aí você manda seu áudio, por exemplo, Romildo Passarinho, tá chegando por aí.
3: Tiroga, boa tarde.
2: Fala
3: na
2: comigo.
3: Litoral, nós tô legal. É, Tiroga.
2: O quê?
3: O Vasco não tem um minuto de sossego, hein?
2: Pronto.
3: Tô ouvindo a notícia que você falou aí do jogador do Vasco.
2: Pronto.
3: Aí, ó.
2: Pronto.
3: Porra, ei, Vascão da Gama, só no Vasco mesmo.
2: Começou.
3: Na Litoral, eu tô legal.
2: Ô, Passarinho, começou, tá ganhando agora, né? O time deu uma entrosada, deu uma melhorada. Aí vem essa notícia aí de... Pô, suspeita, né? Pelo menos vai ser investigado e que se esclareça e se resolva. Fernanda Alves, fala comigo.
4: Boa tarde, Tiroga.
2: Buenas.
4: Tô aqui ligado na Litoral, sou eu, Fernanda. É, Tiroga, seu Vasquinho também ganhou, né?
2: Ganhou.
4: Mas o meu Flamengo ganhou também do Botafogo. Vês? Ah, não, Tiroga. Seu Vasquinho ganhou?
2: Ganhou.
4: Para tudo. Na Litoral tô legal.
2: Ei, no Guara não, hein? A gente já começou agora a achar aí a linha aí do jogo, os gols. Boa tarde, meu amigo. Tudo na paz? Tudo na paz. Manda um alô aí, estou aqui na correria de final de mês para bater aí a meta da corretora, a MB Corretora, Tiroga, aqui no bairro Recanto dos Pássaros. Na Litoral estou muito mais que legal, forte abraço, valeu Marquinhos! Marquinhos é atleticano, né? Gostou aí que o Vascão ganhou aí do Cruzeiro, né? Ai, você é um fanfarrão, Marco! Fala quem é? Fala comigo!
5: Ah, Tiroga, aqui tá eu, Lexon. E a Débora Vitória ouvindo seu programa aqui, nós custou da tarde. Nós estamos querendo pedir uma música, tua escolha aí,
2: uhum.
5: E oferecemos para todos que estiverem ouvindo. Estamos falando aqui de Baixo Bom, do Lexon e Débora, minha filha.
2: Ô Lexon, obrigado pela companhia, você e tua filha, turma aí em Baixo Guandu. Obrigado pela companhia, né? Vocês têm aí uma excelente semana pela frente. Fique sempre sintonizado aqui na Litoral. Lexon e a filhona aí, obrigado, hein? Opa, boa tarde, meu amigo. Ricardo Filme também tá por aqui, ó. Abraço, valeu, Ricardo. Boa semana. Eu vou pro break e a gente já volta com mais músicas. Aliás, um bônus pra você com 45 minutos só de música.
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2: 3 horas.
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2: Bora lá então, pra dar aquela animada nessa nossa tarde de segunda-feira, aliás, a última... Último dia do mês de agosto, bora, pega esse celular que a gente vai rolar agora 45 minutos só de música e só para de tocar música para mandar o seu alô. Celular tá na mão, manda aqui 27996526580. Anotou? 27996526580. Eu sou o Tiroga e eles são Matheus e Cauã e Lauana Prado.

Na Litoral, eu tô legal, sorriso maroto, benza Deus, Ferrugem, Perdas e Danos, cantaram pra gente também Henrique e Juliano, Fred e Fabrício, chegou agora, tá rolando 45 minutos só de música, um esquenta, né, às 4 horas, rola 60 minutos só de música, já pega aí o celular, já manda aí o seu alô, manda alô pra tua galera, 27 é o código de área pra quem é de fora da nossa região, 996526580, pode mandar mensagem de texto, pode mandar áudio, eu prefiro, então manda aí, 996526580, pena que seja namora, né? Marcos e Belucci.

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1: Aí fechamos aqui o bônus 45 minutos só de música. Teve também Felipe Araújo, Thiaguinho, Zé Neto e Cristiano, Fama de Louco. Foi um esquento. Daqui a pouquinho, às 4, rola 60 minutos só de música. E daqui a pouquinho, depois do break, tem o Bora Pagodear. Mas bora pro nosso WhatsApp, 996-526-5080. Jefferson, fala comigo!
2: Boa tarde, Tiroga. Que é Jefferson de Platina, passando pra deixar uma ótima tarde a todos os ouvintes da Litoral. Ô, Tiroga. O símbolo do Vasco tinha seu golfinho.
1: Golfinho?
2: Quem sobe lá em cima faz uma gracinha e volta pro mesmo lugar.
1: Ah, fala sério!
2: Volta pra zona. E o Mengão tá aí, ó. Segue o líder.
1: Não, o líder é o Palmeiras.
2: Por enquanto. Mas o Flamengo tá chegando, hein?
1: Não, isso é verdade.
2: Deixa chegar não, que o urubu vai comer carniça.
1: Esse vai comer o porco, né? Valeu, Jefferson! Boa semana aí, bom trabalho, obrigado pela companhia. Penha, boa tarde com a gente lá em Colatina Velha. Para você também, excelente semana. Boa tarde, um abraço para quem? Luzia Francisco, mandando aqui. Aparecida, boa tarde, tá lá em Marilândia. Fica aqui que a gente já volta, hein?
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0: melhor do pagode. Bora pagodear?
1: Bora! Amanhã tem mais Bora Pagodear pra fechar a nossa festa, tá? Que começa cedinho, 14h a nossa festa. Aí tem 45 minutos e tem um Bora Pagodear pra fechar. E daqui a pouquinho tem 60 minutos. Antes, porém, 996526580, bora pra baixo, Guandu. Tevinho, fala comigo!
2: Boa tarde, Tiroga.
1: Boa!
2: Um abraço aí, meu amigo Tiroga. Estamos aqui na Litoral, embaixo do Guandu. Um abração aí pra todo mundo do litoral. Na litoral a gente tá mais que legal. Forte abraço, tirou!
1: Valeu, Devinho do táxi aí com a gente. Lá vem ele, hein? Fanfarrão. André, fala comigo. Vou ter que acelerar o seu áudio, cara.
3: Mentira, seu fanfarrão. Rapaz, que loucura, né, bicho? Eu assisti um jogo aqui com meu velho José Moura aqui. Rapaz, ninguém malhou ninguém. O Flamengo ganhou, o Botafogo perdeu, não ficou triste nem nada. Rapaz, mas o presidente do seu Vasco, rapaz, o tal do Pablo... O rei da sofrência e tudo, rapaz, pediu o Cruzeiro pra jogar com reserva, o Vasco ganhar, rapaz, pelo amor de Deus, você é doido. Rapaz, aquele abraço aí pra Sabrina, pra Fernanda, pro José Moura, a Glorinha, o Eduardo, Adriano, ei, Will, a mãe Vânia e a vovó Maria. Mas, ei, ainda bem que o Pablo da sofrência aí, ó. Rapaz, ele tá demais, bicho, ele tá... É aquele jogador de vocês aí, rapaz. Rapaz, que tá acontecendo aí? Me explica aí, meu
1: fanfarrão. Eu vou explicar, você é um fanfarrão, André.
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4: Bora lá, a gente só vai parar de tocar música pra mandar o seu alô. E aí, celular tá na mão, já manda aqui. Mensagem de texto ou áudio pro 27996526580. Segunda-feira, 31 de agosto, aquela tarde ensolarada. Vai, dá um gás no som que é muita música que você vai curtir por aqui. Eu sou o Tiroga e elas são Mari Fernandes e Lauana Prado. Maluca, chega aí!

0: 4h15.
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Na literal, eu tô legal, Gustavo Lima e Luiz Fosse, Vagabundo. Rolou por aqui também o som de Felipe Rodrigues, Matheus e Cauã e Ana Castela, Ilusão de Ótica. Tá rolando 60 minutos só de música, tá? Obrigado pela companhia, parou e ficou nos 95,3. Celular tá na mão.

0: Romildo.
1: Boa tarde, meu amigo Tiroga. Boa. Aqui é o Romildo Pedreiro, diretamente de Linhares. Rapaz, sábado, domingo, fiquei com latino, não vi nem sua sombra, hein? Não. Rapaz, só porque eu falei que ia tomar banho naquela piscina assim, tomar aquele vinho caprichado, você sumiu, hein?
0: Ai, ai, ai.
1: Aquele abraço, meu amigo. Só tá faltando o sinal, hein? Só tá faltando o sinal.
0: Já não tá faltando mais. Ô, Romildo, você é um fanfarrão, rapaz.

Marilândia também, o Antônio José de Souza já passando por aqui. Boa tarde, amigo Tiroga. Uma semana abençoada para você e toda a sua equipe. Valeu para você também, Antônio José. Ele que é irmão do Calanguinho. O Leão, Lava Jato do Leão, fera também. Boa tarde, amigo. Não entendi nada, mas tá tudo bem. É desse modelo, Leão. Acontece. É o nosso amigo André, lá do Vicente Soela. Quando ele fala, é difícil entender, mas tá valendo. Chico Govete, a galera lá da mercearia Vista Linda, o Paraíso Govete. Hoje é segunda sem lei. Quem mais? Isaquim Alves,

0: agosto mesmo, né? Com moderação, hein?
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0: O ministro Dias Toffoli, do Tribunal Superior Eleitoral, TSE, decidiu nesta segunda-feira suspender a propaganda eleitoral do candidato à presidência da República, Renan Santos, do Missão, na internet. Toffoli também determinou a suspensão dos repasses do Fundo Especial de Financiamento de Campanha para o candidato e o proibiu de participar de debates que forem realizados em televisão, rádio e podcast. A decisão do ministro terá validade até a decisão final do TSE sobre o caso. Segundo Toffoli, o partido Missão deixou de informar à Justiça Eleitoral perfis de propaganda do candidato nas redes sociais. Na decisão, o ministro pontuou que 16 perfis ligados ao candidato foram informados ao TSE 12 dias após o período de registro de candidatura.
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0: A Agência Nacional de Vigilância Sanitária, Anvisa, aprovou o registro de Ilumec, nova caneta de semaglutida indicado para o tratamento de adultos, né, com diabetes tipo 2. O medicamento é produzido pela farmacêutica EMS e integra a classe dos agonistas do receptor GLP-1, conhecidos como canetas emagrecedoras. A EMS informou em nota que produzirá o medicamento na fábrica de peptídeos, localizada no complexo da empresa em Hortolândia, em São Paulo. A semaglutida é o mesmo princípio ativo da Ozempic, cuja patente expirou em 20 de março. De acordo com o registro publicado no Diário Oficial da União, a Anvisa classificou Ilumec como medicamento similar. O produto tem como referência o Ozivy, caneta de semaglutida desenvolvida pela EMS e lançada em junho.
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0: Aí tá na academia malhando. Ai, que bacana. Léo Santana, academia fechando por aqui os 60 minutos só de música. Volta hoje ainda, 7 da noite, quando a gente entra em rede com a Litoral Vitória, transmitindo pra todo mundo. 7 da noite, tá? Depois do break, rola pra você aqui, ó, Litoral com você. Aliás, pega aí o celular, manda aí o seu alô, manda alô pra tua galera. 27 996 526580. Vera Lúcia, lá no pôr do sol. Boa tarde, Vera, tudo de bom, obrigado pela companhia. Meu amigo Meres Guedes Uber, tá aí curtindo a nossa programação, me dando carona. Aliás, você motorista de aplicativo, obrigado aí pela companhia, taxista. Tá, boa semana pra toda essa turma bacana, motorista dos ônibus seletivos aí com o som ligado na Litoral. Você no seu carro, por que não? Obrigado pela companhia. Alô, Catico, Catico Monjardim, aí na Praça do Táxi, né? Ali é Praça da Rodoviária, aí naquele churrasquinho esperto. Tá valendo, obrigado pela companhia, tá? Bora que a gente já volta.
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0: Fica aí, daqui a pouco mais músicas.
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4: 5:01. 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
2: Opa, que bom que você tá com a gente, 95,3 Litoral Noroeste em Colatina para todo mundo. Prazer, sou o Tiroga e onde você estiver, o que estiver fazendo, vamos estar aqui ó, juntinhos, Litoral com você, trazendo uma programação bem bacana para você passar aqui seu fim de tarde, início de noite com a gente numa boa segunda semana, começando mais um mês terminando. Vai, pega esse celular e manda um oi aqui, manda alô para tua galera também, 27996526580. Tô te esperando, manda aí. E a Ludmilla chegou com Vitinho para começar o Litoral com você.

0: da Litoral, eu tô legal, jeito moleque, menos é mais, presentão. Teve Fala Mansa, Marcelo Falcão, O Chuva. E aí do som da Ludmilla e Vitinho, 1%, e tem muita coisa bacana pra rolar por aqui. Espero que você continue com a gente nesse finalzinho de tarde, início de noite também, tá? 996-526580 é o nosso WhatsApp, manda aí. Kigles, fala comigo!
1: Fala, Quiroga! Boa tarde!
0: Boa!
1: Vascão embalou agora, hein?
0: Trem bala!
1: Vai embalar!
0: Trem bala da colina!
1: Ainda mais se sair a preventiva do
0: Ih,
1: do DVD, né? 90 dias, o campeonato acaba, o Vasco não passa mais raiva.
0: Ai, ai,
1: tá
0: ai!
1: Tá chegando mais um ou dois atacantes aí, vai dar certo.
0: Rapaz.
1: Mas tem que fazer a preventiva dele, deixar 60, 90 dias fora.
0: Não pode aí colocar.
1: Acaba o campeonato.
0: Não pode colocar o Spinelli junto nessa barca, não? Valeu, Kinglis! Tamo junto, cara. Você é um fanfarrão, rapaz. Abraço aí, tudo de bom, boa semana. Calanguinho tá na área falando aqui. Manda um alô pras calangadas de Marilândia. E ele já começou o trabalho, hein? Puta vida. Queijinho. É o tira-gosto pra tomar uma purinha. Aí, turma, calangada! Ô, Calanguinho! Valeu a turma em Marilândia, tá? Obrigado pela companhia. A Rosa com a gente tá em São Silvano. Mandar um salve também pra Wanda Bitelona, lá no São Marcos, o Boteco da Bitelona. Intervalo e a gente já volta.
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2: 5:18.
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0: Na Litoral, muito legal, belo Farol das Estrelas ao vivo. Clássico dele, né? Teve também Alex Warren com Ordinary, o som do Gustavo Mioto quando apaga a luz e ainda o som do Raimundos. A participação da Ivete, a mais pedida. Obrigado pela companhia nos 95,3. É a sua Litoral Noroeste em Colatina pra todo mundo. Ouviu aí? É que o Marcinho já tá aqui querendo falar. Fala comigo!
1: Fala, meu amigo fanfarrão. Eu? Mais fanfarrão de Colatina. Boa tarde, meu amigo.
0: Ah, boa, Marcinho.
1: O amigo falou do Vasco aí, ó. DVD vacilando. Bom, tá sendo investigado ainda, né? Mas tá estranho isso aí. Quarta-feira, tem nossa vitória contra o Vitória.
0: É o Flamengo da Bahia.
1: E depois nós vamos pegar o
0: Fluminense.
1: O grandão da Série C, né? O rei da Série C. Vamos ver. Nosso Vascão tá embalando. Deixa ele guardadinho lá. Como um amigo falou aí, esses 90 dias guardadinho. Tá bom demais.
0: Trabalha, né?
1: Um abraço, meu amigo fanfarrão.
0: A gente tá lá com colídio lá, rapaz. O cara atacante bom, hein? Pra você também, ô Marcinho. Fanfarrão, hein? Carioca, tirando onda aí com a galera, hein? Ó, pra mandar o seu alô, 27996526580. Manda aí, que na volta é mais um montão de música pra você curtir. Daqui a pouquinho, às 6, tem um bônus com 45 minutos só de música, beleza?
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0: Ela é demais, né, Thiaguinho? Poxa vida, rolou também Bruno Rosa com Murilo Huffi, atriz demais, teve Bruno Barreto, teve Ian. Fechando mais uma hora de nossa programação, mas olha, depois do intervalo comercial, rola pra você um bônus com 45 minutos só de música. Enquanto isso, pega aí o celular, manda aí o seu alô, já pode mandar boa noite agora, né? Bora aqui, ô Maria Aparecida, fala comigo!
1: Boa tarde, Giroga!
0: Boa
1: tarde, saudade, colatina, de vez em quando, é bom, né?
0: Claro!
1: Apesar do calorão, dá pra tomar um?
0: Dá.
1: Ah, não, né?
0: Não.
1: Segunda... Ah, podia até tomar um, porque esse Vasquinho, até que enfim, o Vasquinho fez uns golzinhos.
0: Três.
1: O povo tá todo feliz, né? Fazer o quê, né? Aí se eu fico meu mengão. Boa tarde, amigo. Saudade. Maria Aparecida Santos, aqui de Colatina Velha.
0: Ô, Maria Aparecida, você tá querendo gorar o Vascão da Gama já, né? Tá difícil, hein? Querida, boa noite pra você, boa semana. A gente já volta, tá? Segura aí.
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14: E aí, gente boa, muito boa noite, boa semana pra gente.
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14: Bora lá, já falei, tem um bônus pra você com 45 minutos só de música. A gente só para mandar o seu alô. Celular tá na mão, que tal mandar um oi? Tá, manda. 27 é o código de área, 996526580. Eu sou o Tiroga, ele é o Thiago Soares.

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Na Litoral é tão legal, sutilmente, Jeito Moleque colocou a roupagem nova de pagode aí pra música do Skank. E aí, curtindo a nossa noite de segunda, semana começando, Ferrugem, teve Maiara e Maraíza, tá rolando 45 minutos só de música, tá bom? Bom, segue a gente no Instagram, se você ainda não segue, segue lá, @litoralfmnoroeste, lá sempre rolam as promoções, vale a pena você seguir e conferir. Aproveita agora, o celular tá na mão, já dá uma pulada lá. 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Combinado assim? Fred Fabrício, vem cantar pra gente.

0: da Litoral, eu tô legal, Thiaguinho. Pensamentos intrusivos. Obrigado pela companhia. Celular tá na mão, manda aí o seu recado. 27 996 526580. Fala comigo, William.
1: Tiroga, boa noite, Tiroga.
0: Boa.
1: Na Litoral, estou mais que legal.
0: E aí?
1: Eu quero a música do Bruno Marrone, Alemãozinho de Boa Pava. Tô aqui no bar do Índio, você que sabe. Boa Pava, no bar, você que sabe, Boa Pava. Uma cervejinha, aqui também tem muito do sol quente hoje.
0: É, aí pra dar aquela...
1: A Litoral, tô mais que legal. Tiroga, Lemonzinho. O patrão aqui é o Índio, Indinaldo, Elane. Tá aqui, agora, nesse momento.
0: Oh, valeu, Lemonzinho. Boa semana, cara. Obrigado a turma lá em Boa Pava. Você que sabe, né? Só não vou conseguir atender o pedido hoje, mas tá valendo. Ih, rapaz, parece que tomou uns empurrão. Ei, ô Romildo Pedreiro, o que que deu aí?
2: Ô, meu amigo Tiroga, rapaz, o sinal demorou e eu já tava bebo e a dona Rosinete chegou e já deu dois chutes no portão, que eu tava deitado aqui no sofá. Aí eu tive que abrir rapidinho, entendeu? E aí já peguei uma Heineken geladinha e uma taça de vinho pra ela e ela acalmou. Rapaz, o sistema aqui é bruto. Aqui em Linhares o sistema é diferente do que Colatina. Colatina é mais moça, aqui é bruto.
0: Rapaz, então eu acho que o homem chegou a tomar uns pescoção por aí, hein? Ai, ai, ai. Chico Gobete, a turma lá na mercearia Vista Lindo, Paraíso Gobete, Angelita, toda a turma aí, boa noite, boa semana, hein? E agora tá na hora de se ligar, é isso? Então vamos.
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0: Bom, a nova regra de correção fez o governo elevar a previsão para o salário mínimo no próximo ano. O projeto de lei orçamentária de 2027, enviado na noite desta segunda-feira ao Congresso, prevê mínimo de R$ 1.741, R$ 24,00 mais alto que o valor de R$ 1.717 proposto na Lei de Diretrizes Orçamentárias, LDO. Adiantado na semana passada pelo ministro da Fazenda, Dario Durigan, o valor representa aumento nominal de 7,4% em relação ao salário mínimo de 1.621 que está em vigor. A alta obedece à regra aprovada no fim do ano passado, que limita o crescimento do salário mínimo a 2,5% acima da inflação do ano anterior. O valor final do salário mínimo em 2027 pode ainda ficar maior, caso o Índice Nacional de Preços ao Consumidor, o INPC, suba mais que o esperado até novembro. Vamos aguardar então, né?
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0: Bom, o Instituto Nacional de Meteorologia, o IMET, emitiu dois novos alertas de perigo potencial para tempestades e chuvas intensas no Espírito Santo na terça-feira amanhã, dia 1º, e na quarta, dia 2. Segundo o órgão, os avisos abrangem a metade sul do estado, incluindo a Grande Vitória e parte da região serrana. O alerta de tempestade, válido para 42 municípios capixabas, entre a meia-noite até as 23 horas e 59 minutos de terça-feira, amanhã, prevê chuva entre 20 e 30 milímetros por hora ou até 50 milímetros por dia, além de ventos intensos com velocidade entre 40 e 60 quilômetros por hora e possibilidade de queda de granizo. Já o alerta de chuvas intensas, válido, para as 37 cidades, está entre a meia-noite e 23 horas e 59 minutos de quarta-feira. Também prevê chuva entre 20 e 30 milímetros por hora ou até 50 milímetros por dia, além de ventos intensos com velocidades entre 40 e 60 quilômetros por hora.
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0: litoral, eu tô legal. Marcos e Belucci, pena o que pena, né? Que seja namora. Bom, fechando aqui o bônus, 45 minutos só de música. Foi um esquenta. Porque daqui a pouquinho, às 7 da noite, a gente entra em rede com a Litoral Vitória. Aí vai rolar 60 minutos só de música. Aliás, Oliver Anderson e Alex Bona que vão comandar aí a nossa noite. Aí pra você participar com eles, quando a gente está em rede com a Litoral Vitória comandando a programação, o WhatsApp é o 27 999 86 1050. Beleza? Então bora, vou pro break e a gente já volta. Ah não, deixa eu colocar aqui o alemãozinho. Acho que é alemãozinho, né? Voltou aqui, o William, fala aí.
1: Eu queria ver outra música aí.
0: Pronto.
1: Kelly das Vilas Telha. Kelly Vilas Telha. O Apaba também, na Vila Emira, entendeu? Sentido, Colatina, a Boa Paba também. Kelly Vilas Telha, é o William Pereira também que tá falando aqui, o Quiroga. Na litoral eu estou mais que legal, entendeu?
0: Entendi.
1: E imagina. Manda um reguezinho pra nós aí, um reguezinho que você quiser passar a música aí. Um reguezinho aí. Ele gosta de reggae, meu patrão. Kelly Vilas Telha.
0: Pronto, agora acho que eu entendi mais ou menos. Ó, pedido a gente só consegue atender no sábado ou na quinta-feira no Você no Comando, beleza? Mas valeu, gente. Boa noite aí, boa semana.
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Natural, eu tô legal. Tá aí o som do Menos é Mais. E Pablo, Saudade Inconveniente. Teve Lucas Luco, Hungria, Quebra-Cabeça. Ai, finalzinho aqui do Litoral com você. Amanhã tem mais, tá bom? Às 5 da tarde. Obrigado pela companhia. Continue com a gente daqui a pouquinho às 7. Rede Litoral de Rádios com a Vitória, né? Transmitindo aí. Oliver Anderson e Alex Bono, 60 minutos. Eu, Tiroga, tô indo nessa, desejando a você uma excelente noite aí de segunda, último dia do mês aí de agosto. E que seja bem-vindo esse setembro aí, né, gente? Boa noite, continue se cuidando até amanhã, 2 da tarde. Saideira já tá rolando.

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3: Na Litoral, eu tô legal. 7 horas, 2 minutinhos. Começando

0: O maravilhoso Oliver Anderson, buenas noites pra você, que é o The Best ouvinte do Planet.
1: Agora. Ouvinte do Planet?
0: Ah, tem que misturar um pouquinho de cada pra ser, pra parecer poliglota, duas línguas.
1: Muito bem, ó. A gente tá aqui ao vivo em Vitória para todo o estado, na rede litoral. Estamos aí no seu aplicativo, né, Raquel? Raquel Aparecida.
0: É, fica perdido.
1: Ela mandou aqui, ó. Tô no Uber ouvindo vocês. Beijo grande pra vocês. Raquel Aparecida é aquela que vem aqui com no Todas Elas.
0: Ah, Raquelzinha, Raquel. Talentosíssima, maravilhosa.
1: Beijo, Raquel. Beijão pra você.
0: Incrível, incrível.
1: Obrigado aí pela carona, tá? Em Guarapari, também no aplicativo.
2: Boa noite, Alex Bono.
0: Olha aí.
2: Boa noite, Oliver Anderson. Fala, Uber. Uber por aqui.
1: E aí?
2: Bacana presença na audiência do seu programa. Pra vocês dois que hoje são o som e o alto-falante. Entendo que ser introduzido dentro do outro. Lá ele, para que ambos juntos possam fazer a nossa alegria através das ondas sonoras. Você tá doido? Gente. E na litoral eu tô legal.
1: Calma, calma aí. É segunda-feira.
0: O som e o alto-falante. Acho que eu entendi um pouco o que ele quis dizer.
1: É, do plug, não sei o quê, né?
0: É, é. Pra emitir som tem que ter os dois. O som ele quis dizer um amplificador.
1: Uhum.
0: É, aqui no nosso caso, já que ele fez essa metáfora, quem coloca o cabo e manda energia pro outro? Pra falar. No caso, se você fizesse isso, se você fosse o, se você fosse um amplificador e eu o som,
1: daqui
0: provavelmente o que, que eu falaria
1: tem agora?
0: Tem
1: ingresso pro show do Sorriso Maroto.
0: Ai, seria eu acho que isso, né?
1: Tem ingresso pro show do Sorriso Maroto daqui a pouquinho. O show vai ser dia 19 do mês que vem, tá chegando Praça do Papa em Vitória. Aí tem a senha pra você participar. Manda assim.
0: Ah, peraí, peraí que a Nath me mandou aqui. Sorriso Maroto com o Litoral.
1: Isso. Ah. Sorriso Maroto com o Litoral, você manda no WhatsApp.
0: TTH, meu filho. Manda pro WhatsApp 99986 10
1: 50.

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0: na Litoral. Eu tô legal, são 7 horas e 23 minutos. Você tá ouvindo 60 minutos direto, só de música, sem comerciais, só aquela pausa pra gente mandar aquele abraço aqui pro Clodô. É isso mesmo, Clodô?
1: Aí, Rony, aqui é Clodô do Bairro da Pan. Caraca, você e Alex Bonner.
2: Fala, Clodô.
1: Vocês são uma piada, vocês são massa. Aí, na Litoral, eu tô mais que legal. Tô retornando aqui, papai. Vocês dois é uma piada, é massa.
0: Bom, valeu, Clodô. Obrigado aí pela sua... pelo carinho da mensagem. Direto
2: do
0: bairro
2: espalhaço, né? Dois palhaço.
0: O que a gente faz aqui?
2: O que a gente faz? Bota o nariz vermelho e vai.
0: A gente só liga o microfone e vai.
2: É. É só usar uma peruca também pra ficar bonito no vídeo, né? Cadê as suas perucas aí, Natizinha, pro Hollywood?
0: Que? Não, é. Que peruca o quê?
2: Você usou uma vermelha nos últimos tempos, bonita.
0: Vermelha não.
2: Vermelha não, foi castanha, né?
0: Castanha, uma loura e uma castanha.
2: Ficou incrível.
0: Ah, ficou.
2: Ficou incrível de horroroso.
3: Boa noite, meus amigos da Rádio Litoral FM. Sou Fábio Araújo. Fala, de Belorora. Ah. Encerrando mais um plantãozinho aqui no Hospital São Lucas.
0: Sim.
3: E como sempre, aquele alô especial. Vai para todos os meus colegas aqui do hospital. Gente, um abração, filho de Deus, todos, boa noite.
0: Valeu, obrigado, Fábio, pela participação direto de Bela Aurora. É o estado inteiro, vamos agora para o sul do estado, para Cachoeiro. Fala, Churrasquinho.
4: Boa noite, meu amigo Alex Bono e Rony Anderson. Yeah. É aquele losão aqui para a galera do Churrasquinho em Cachumirim. É aqui, meus filhos, em frente ao supermercado, sempre tem.
2: É
4: aquele losão aqui pra galera.
0: Sim.
4: E lembrando que temos aquele medalhão de banana da terra,
0: só
4: recheado com carne seca e requeijão, meu filho.
0: Só
4: que
0: fala.
4: Olha, logo, logo estarei por aí.
0: Opa.
4: Acho que eu vou aparecer nessa rádio aí, hein?
0: Opa.
4: Vou levar uma surpresa pra vocês aí, hein? Tamo junto, meu amigo.
0: Já mudou a conversa. Ô, Churrasquinho, você sabe que a gente tá em Vitória, né? Aqui na capital.
2: Eu espero que você saiba, e eu espero também que você saiba...
0: Vamos salvar esse áudio, Tá, nossa, tá lascado agora o
2: Jorginho. E eu espero que você saiba, pegando a contabilidade de propaganda, de não sei o quê, de direitos musicais, de tudo, propaganda de estabelecimento...
0: Não é só um não, hein?
2: Não é só um. Não tem aqui os, o papel, como é que se fala? O papel de que enrola as carnes. Isso filme.
0: Ah.
2: Isso filme, gente.
0: O alumínio.
2: De alumínio, gente. Viajei. Você vai comprar isso daí, mas há um monte e vai trazer. Mas não é pra tomar aqui um dia. Esquenta aqui no micro-ondas.
0: É que é pra te tirar gosto, né?
2: Não.
0: Amostra.
2: Você vai fazer uma divisória. No mínimo, se você for muito legal, vai ser mais. Mas no mínimo de 15 dias, tanto pra mim e pra Hollywood.
0: Nossa senhora.
2: Que são os dois que mais apoiam o Churrasquinho aí. Estão aí com a turma todo dia, tá bom? Não esquece você, Natizinha. Né, nem era pra estar aqui.
0: Tem o Churrasquinho
2: então é
0: e tem o outro também. Que esqueci agora, tem um outro lá também do... Mas em outro ponto.
2: É, e eu prometo mandar alô pra vocês falando em frente ao supermercado Super Tem, falando no número de telefone,
0: tem.
2: O tempo inteiro. Eu prometo. Até brigar aqui
0: promete
2: comigo. Não, pô, mas eu quero no mínimo 15 dias de espetinho pra toda a janta. Tá? O quê?
0: Eu não queria que fosse tanto assim, não. Exagerou.
2: Não, 15 dias dá 15 espetinho, pô. Não, pode ser mais, pode ser pro almoço, dobro. Tá muito pouco, 15. Pronto, tá bom? É porque o Hollywood não fala, ele é muito educado. Eu preciso ser o porta-voz dele, mas ele quer.
0: Nossa, tá lascado,
2: tá bom,
0: tá gravado
2: vai
0: aqui.
2: Vai com tudo.

0: Dessa vez você não escapa, neném.
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0: vou sossegar aqui na tardezinha, né?
1: Na Litoral, eu tô legal. 7h40, Thiaguinho cantando Sosseguei aqui na programação. Na sequência, você ouviu os caras, Jorge Matheus, Só Se For Sozinho. Última chamada. Daqui a pouquinho tem resultado de promoção. Seus ingressos pro show do
2: Sorriso Maroto.
1: É, tá chegando, hein? Mês que vem já. Ou seja, daqui a menos 3 semanas.
2: Menos 3 semanas, baladinha pra nós.
1: É isso, dia 19 de setembro, na Praça do Papa, em Vitória, tem Sorriso Maroto e os seus ingressos aqui. Última chamada.
2: Manda aí a senha.
1: Sorriso Maroto com Litoral. Essa é a senha, facinha pra você mandar aqui no WhatsApp.
2: 99 86 10 50.
1: Muito bem. Ô, Manuzinha.
3: Boa noite, mano. Boa noite, rola bem.
2: E aí, Manuzinha?
1: Boa noite pra mais quem?
3: Boa noite pra todo o estado do Espírito Santo.
1: Pra todo o estado do Espírito Santo. Beijão pra você, Manuzinha. Deus te abençoe, tá? Boa semana. O Dilo em Presidente Médici. Boa noite, dupla. Alex Bono e Holiber. Abraço pra nós. E pra galera ligada aqui na Melhor em Presidente Médici. Deixa eu colocar aqui na tela o que o... Uai, foi não? Isso vai. Agora foi. Muito bem, na sua tela. Fala, Corujão, o dia inteiro.
4: 31 de agosto. Ah. Última segunda-feira do mês. Boa noite.

0: Letts, sem Flechão, boa noite, Holliber e Alex Bono. Que tenhamos uma semana muito abençoada.
1: Amém, dobro pra nós.
0: Beijo, Zéria, obrigado pela participação também, tá? Bom, é isso, vamos continuar aqui com 60... Ah, fala em promoção, Alex Bono.
1: Manda,
0: pra quem não viu, tá lá no nosso Instagram, o Bolão, né? O Bolão saiu.
1: E aí, já saiu a pessoa também, isso, a sortuda?
0: Tá nos stories, é um sortudo.
1: Um sortudo,
0: tá nos stories aqui, só abrir aqui, arroba Litoral FM, é Leleco. Leleco o que mesmo? Deixa eu ver aqui.
1: E qual foi o placar?
0: Leleco.garcia. Foi 3-0.
1: Foi 3-0?
0: 3-0. E aí ganhou o kit churrasco Litoral, também uma blusa, uma camisa do coração, se for igual a mãe, é flamenguista, eu acho que ele é flamenguista também, e um fardo de verdinha, resultado aqui no nosso Instagram, no arroba litoralfm. Tem outra promoção lá também, hoje entregamos os R$1.500.
1: Caramba, dinheirinho, hein? Dinheirinho bom, hein?
0: Da Lecard. Ah, que promoção é essa? Tava no Instagram.
1: Tem promoção que só fica lá. Então, se eu fosse você, seguia.
0: Eu não vi essa promoção. Porque você não tá seguindo a gente no arroba Litoral FM.
1: Exatamente. Costuma ter sorte a galera que segue a gente também, tá? Alex Bono. É só procurar Alex Bono e Holliber Anderson.
0: Alex Bono com dois N's lá no seu Insta.
1: É, o algoritmo aí costuma te ajudar no Instagram da Litoral quando você segue alguém conhecido do Instagram da Litoral. Ah. No caso, nós dois, né?
0: Só voltando aqui no Lecard. A Luciana, que veio buscar
1: o voucher.
0: O voucher dela?
1: O cartão.
0: Ela fez uma...
1: Só uma, né?
0: Cadastrou uma vez. Foram mais de 56 mil participações. Ela fez uma inscrição e ganhou os R$1.500 da Lecard nessa promoção no nosso Instagram. Então, vai lá.
1: Cara, o negócio é tentar. O não a gente já tem. Eu tô assim com a Mega Sena até hoje.

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2: E aí, vacilão?

0: Jegues! Sorriso Maroto, muito barulho, São Paulo!
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0: Faz aqui, pra lá, mãozinha, pro outro, geral, mãozinha, já, isso, Rio, muito obrigado, Rio, vai, balançando, yeah, yeah.
2: De geral,
0: não para não.

0: senhoras e senhores, Rio de Janeiro, São Gonçalo, Salvador, Bahia, Brasil, os garotinhos.
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2: Liberar os dois convites pra você curtir os caras, Sorriso Maroto, chegando na Praça do Papa, 19 de setembro. Parabéns, final do telefone 1070. É você, Letícia Gomes Monteiro.
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1: Participou, ganhou. Parabéns, Letícia, vai curtir Sorriso Maroto de graça por conta da litoral, hein? Bom, calma que temos ainda mais 3 semanas pela frente. Seus ingressos estão aqui, tá bom? Antes de ir embora, Alex Bono. Tá. Joel, nem ouvi, hein? Nem ouvi o Jante.
6: Boa noite, Hollywood, DJ Alex Bono, amigos da Rádio Toral.
1: Yeah.
6: A programação da Rádio Toral é fora do comum. É bem além das demais rádios. Eita. Parabéns aí à programação.
1: Gente.
6: E tamo juntos.
1: Valeu. Muito obrigado, Joel Flores, pela participação, pela Boa. Sua moral.
2: Nosso Marcelão maravilhoso, esperadíssimo.
1: Como sempre, como sempre. É. Alex Bono, bom trabalho, parceiro.
2: Boa volta pra casa, meu
1: Obrigado.
2: Amigo.
1: Obrigado. A gente se fala amanhã, 3 da tarde, eu volto, se Deus quiser. Aliás, vou mandar um abração aqui pro Ailton. Ailton, motorista.
2: Motorista. Ah, sabia.
1: Ailton, motorista do 536. É isso, Ailton. Ontem, voltando pra casa, eu tava meio disfarçado. De boné.
2: Ah.
1: Aí, entrei no ônibus, ia passar o cartão na roleta, ele... Hollywood.
2: Ixi, não, disfarçado, reconheceu você.
1: Não funcionou. Aí
2: tem
1: voltei.
2: Que botar um bigodinho aí.
1: Nada. Mas a gente sempre volta. Pode chamar que a gente sempre volta, a gente sempre comenta, conversa, tira foto, filma, faz tudo. E aí acabou que fui conversando com ele. Ele faz. Ia trabalhar até meia-noite.
2: Olha.
1: Mora na Ilha do Príncipe. E aí, cara, e depois vai embora. Aí depois pega um Bacurau. Você já pegou Bacurau?
2: Bacurau seria o quê?
1: Ai, gente.
2: Um ônibus.
1: Ai, gente. Galera,
2: não, já ouvi falar, só esqueci.
1: Explica pro Alex Bono o que é Bacurau.
2: Eu esqueci só, mas eu já ouvi esse nome.
1: O ônibus da madrugada.
2: É o ônibus da madrugada?
1: É, aqueles que rodam a madrugada inteira.
2: E qual a diferença de um ônibus da madrugada para um ônibus convencional para ter esse nome? Cara, ele é escurinho, ele tem luzes de balada?
1: O do nome eu não sei, o porquê do Bacurau eu não sei, mas é esse ônibus que roda de madrugada.
2: Ele só sai na madrugada.
1: É.
2: Pô, os caras têm um ônibus específico que compraram, que fica o dia inteiro parado e só sai na madrugada?
1: É o mesmo ônibus, mas
2: não,
1: roda
2: não é possível.
1: Assim com...
2: Pra ter esse nome diferente tem que ter alguma coisa
1: mas
2: diferente.
1: Mas é porque é da madrugada.
2: É só por isso que é um nome diferente? Eu não acho justo.
1: Não, é isso.
2: Então, ônibus do dia, por que não tem um nome diferente pros caras? Eu acho injusto, cara. Eu reclamaria. Achei estranho.
1: Em defesa dos Bacuraus.
2: Dos Bacuraus.
1: Tchau, Alex Bono. Até amanhã, tá? Fica com Deus. Amanhã, boa semana.
2: Amanhã eu tô esperando a pessoa que você vai conhecer hoje.
1: Vamos ver.
2: O próximo motorista.
1: Vamos ver qual é.

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2: 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E aí, boa noite, boa semaninha. Litoral. Estamos aqui na número 1. Contigo, Alex Bono, até às 11 horas, fazendo aquela festinha de início de semana do jeito que a gente gosta. Litoral! Vambora!
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2: Bora iniciar com o pagodinho.

0: Vai, bebê!
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0: Pega no coração demais, aqui na Litoral. Chiclete com banana, amor perfeito. Vamos aquecendo que Vital tá vindo aí. Que não precisa esperar, né? O fevereiro. Ai, ai, ai, ai, ai. Só nós.
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final de semana. Bem doido hoje, crianças. Bom, uma coisa boa pra gente lembrar é que feriadão tá chegando próximo, né? É o quê? Semana que vem, né? Ó, que delícia. Vamos ter, então, ao futuro, nesse próximo final de semana, mas, oi, um final de semana prolongado. Muitas palmas. Muitas

0: adoro. Vambora! Vambora pra lá, criancinhas! Música! O que você escolheu hoje? Muito bem! O rapaz lá que se foi, né? Tá homenageando ele. Boa, boa. Fala com o senhor.
1: Alex Bono. Bacurau é o ônibus que é o último da madrugada. É o último ônibus da madrugada, meu parceirinho.
0: É tipo o último, né?
1: Eu tô aqui ouvindo você e Hollywood falando com Bacurau. É o último ônibus que você pega às 4 horas da manhã, papai. Ouviu? Eu tô aqui ligadinho na litoral. Um abração pra você, Alex Bono.
0: Valeu, hein, Clodô.
1: Tchau, Hollywood. Até amanhã, se Deus quiser. Na litoral, eu tô mais que legal. Clodô do Barreiro.
0: Olha, ele já se foi pegar o buzu dele. Pô, demais, cara. Eu não sabia que tinha esse nome. Interessante, interessante. Valeu, Clodô. Que mais aqui? Vai tricar.
2: Oi, meu amor, tem como você mandar um beijo pra mim? Já que você não toca pra mim. Vitor Léo, Borboleta.
0: Aham.
2: Se você puder, tô vindo aqui. Deus abençoe a sua vida, seu trabalho, sua saúde, sua família, tá bom?
0: Amém, amém. Maravilhosa. O que mais aqui? Vai, Melissa.
2: Eu tô passada,
0: que foi?
2: Chocada.
0: Ah, fala
2: meu
0: nada.
2: Deus.
0: Vai na vinheta.
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0: Olivino arrebentou, Dilber.
4: Boa noite, Alex Bono com dois N. Aplaude, criancinha. Canta, galinho. Desperta
0: até
4: todo
0: o galo.
4: Mundo, que Alex Bono tá na área. Até às 23 horas. Nós estaremos como? Estaremos com ele, é claro. Gilberu por aqui,
0: palmas,
4: Alex Bono.
0: Palmas,
4: marcando presença na sua audiência.
0: Muito bem.
4: Só pra dizer que eu tô na melhor rádio, que com o melhor locutor e os melhores ouvintes.
0: Para.
4: E na litoral, eu tô legal. É nóis. Boa
0: que
4: noite.
0: Isso,
4: e bem,
0: isso.
4: Fui.
0: Pobrezinho, você tá com a corujinha que fica largada aqui à noite. Aqui, ó, é o que tem pra você. Não, que isso. Ó, bom que eu tenho vocês, por isso que eu sou feliz e não reclamo. Mua, mua, um beijo, Cris!
5: Ei, Bono, boa noite, meu amor, tudo bom?
0: Tudo ótimo.
5: Passando pra desejar uma ótima noite, uma ótima segunda-feira e dizer que estou por cá ligadinha te ouvindo. Beijos da sua Crisinha de Vila Graúna.
0: Beijo, Crisinha, Vanusa, incrível, minha amiga, fala aí.
6: Bono maravilhoso.
0: Você.
6: Já estou aqui curtindo essa resenha maravilhosa que é com ele, Alex Bono.
0: Ai, que delícia. Beijo, Alex.
5: Boa noite, Alex Bono.
0: Fala, Maria.
5: Pedi a música do Zé Felipe e Ana Castelo, só bocamente, na editora, tá mais legal. Feliz pra mim, pros meus amigos e pro meu filho.
0: Romântica, apaixonada, conta essa história, né? Seu maridão aí, né? Não sei. Muito bem. Seguinte, a próxima música aqui é uma música bem bonitinha pra você até prestar atenção na letra. Acho que você vai curtir demais. Mais uma que o Marcelo Rangel preparou aqui pra gente, que é a nova da Anitta com Alexandre Carlo, cara. Uma vibe muito boa, tá? E você no comando. Agora a gente se fala daqui a pouquinho, finalizando os 45 minutos e indo pro você no comando. Então, ó, já pede a sua música. O que você quer ouvir hoje, hein, criancinhas? Vocês já MCA, eu tô ligado, já tá rolando, criança. Vocês que escolheram aí. E é boa, cara, é isso, ó. Muita energia, muito tudo de bom pra essa semana. Então joga abração, bota um brilho pra dançar. Ó, o YMCA, faça a coreografia. O YMCA, isso é bom, cara. O negócio é a gente viver feliz. Tá feliz? Não, então dá um jeito de ser, certo? Sangue de Jesus tem poder. Bem, como o Gilber até resgatou o galinho, tô certo, galinho, ó. Boa, para tudo, galinho, para tudo. Bota essa música que eu falei pra galera prestar atenção, que é linda. Dá play, galinho. Galinho.

0: Maratona da Isa, meu talismã. Tá no Rock in Rio, que começa agora, final de semana, hein? Quem dera nós, hein, criancinhas? Quem dera nós! Vamos trabalhar, mas estamos felizes. Vamos lá, intervalo voando e a gente já volta com você no comando.
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6: Aquele ótimo início de semana. Eu sou Alex Boni, eu tô com você na número 1.
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6: Essa é a Litoral.
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7: E aí, já gravou o seu pedido?
6: Tem muito pedido na área. É bom que são duas edições, 20 para as 11. Também tem outra edição. Cara, é muita gente chegando aqui. Deixa eu falar aqui antes. Cadê o cara?
8: E aí, Alex. Fala, David. Boa noite, meu amigo.
6: Boa.
8: Estou aqui no Navipot, dirigindo, fazendo um translado pessoal.
6: Pô, que demais.
8: Com o ouvido ligadinho na... Litoral,
6: aê,
8: na Litoral,
6: rapaz.
8: Que é mais que legal. Um abraço, meu amigo.
6: Valeu,
8: boa semana,
6: David.
8: Pra você.
6: Pra nós. Obrigado pela carona aí. Bom trabalho pra nós, David. Tamo junto. Agora começa, Manu!
9: Itibono. Já que estou no comando, queria ouvir deixar Smokers Close. E na Litoral, tô legal, Vanusa Brioli.
6: Um beijo maravilhoso. Curte aí, delícia esse som.

0: Aqui na Litoral, o som do The Chainsmokers, Closer, demais. Tá nóis. Vamos direto pra próxima. Essa daqui, ó. Ui!
1: Boa Ana. Noite, Alex Bona, na Fala de Laranja da Terra. Já que eu estou no comando, toca aí pra mim, Vanessa Rangel, Palpite. Na Litoral, eu tô sempre legal.
0: Delícia, esse é o programa.
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0: Essa é a Litoral, você no comando, você mandando na programação aqui da Litoral. Vai, Joelzinho.
1: Boa noite, DJ Alex Bon, da Rádio Litoral. Já que eu tô no comando, toca John Secada, Just Another Day. Muito obrigado.
0: Mais uma

belíssima clássica aqui na Litoral, para as quatro emissoras, por todo o Espírito Santo, um Just Another Day na segunda-feira, cê tá louco. Bom, Joãozinho, muitos pedidos, já vou avisar aqui, né, criancinhas, quem eu vou começar a atender no próximo bloco do Você no Comando, que vai ser 20 para as 11, bota aí o celular pra vibrar. Porque vai valer a pena, vai ser o pedido do Ângelo. O Ângelo arrebentou com Extreme Mountain Words. Vamos tocar isso mais tarde, hein? Beijo aqui pra Lúcia Braga. Também aqui o David lá em Goiânia. O David de Goiânia tá muito sumido, rapaz. A última vez que eu vi o seu foi o quê? Em junho? Tá muito sumido. Vamos tocar sua música mais tarde também, viu, David? Tamo junto, meu amigo. Espero que esteja tudo bem contigo aí. Também aqui o Gustavão de Tarana mandou um Mumuzinho, Marco França, Luiz Corujão e a audiência que não para de subir. Isso é bom demais. Ó, nas redes sociais me segue lá, Alex Bono, que a gente se vê. E aqui na Litoral a música segue, tá? Você não precisa deixar de ouvir na melhor programação. Depois do intervalo, entra a Voz do Brasil aqui no Dial, mas no online... A programação musical do Marcelo Rangel segue, tá muito boa, tá? Então vai pro litoralfm.com.br, pode também no aplicativo da Litoral FM, ou pedir pra Alexa, botar a bichinha pra trabalhar. Alexa, ouvi Rádio Litoral FM, pronto. Aí você vai ouvir música sem parar, e eu sigo com você depois do intervalo, mais exclusivo pro online. Bora pra lá.

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